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1: Ao último sinal foram 2 horas.
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0: São 4 horas.
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0: 5 horas.
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1: Bom dia, são 6 horas.
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6: Bom dia.
7: Bom dia.
6: Bom dia.

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0: Muito bom dia, estamos na manhã de quarta-feira, o dia 19 de agosto. Notícias, edição nesta hora com Luís Biscaia.
1: Quando da passagem da tempestade Christine, como acontece sempre que há catástrofes, são anunciados apoios e verbas para reparar tudo. Com o passar dos meses, essas intenções começam a tornar-se escassas e as promessas não passam disso mesmo. Neste momento, a preocupação do autarca da Sertã é que o Fundo de Emergência Municipal, criado pelo Governo, vai ficar muito aquém das perspectivas criadas, disse em exclusivo à Rádio Condestável Carlos Miranda, Presidente da Câmara Municipal da Sertã.
2: Estamos aqui com esta situação muito preocupante para nós, que de facto aquilo que está previsto através do Fundo de Emergência Municipal para a reparação dos prejuízos da tempestade Christine e para a compensação dos municípios pelas obras que já fizeram e por aquilo que têm ainda a fazer, que estamos a falar de milhões de euros de obras, aquilo que está previsto é um apoio de 60%. Ora, se o município tiver que pôr 40%, desse valor, isto compromete muito toda a nossa estratégia e tudo aquilo que era o nosso projeto e todas as obras e projetos que nós estávamos a desenvolver, quer dizer, porque o dinheiro não chega para tudo. Quando nós estamos a falar em 40% do que é preciso, do que já foi feito e do que é preciso fazer ainda no âmbito da reparação dos estragos da tempestade, estamos a falar de milhões de euros. Portanto, não sei, vamos ver o que é que tudo isto vai dar, mas obriga-nos a repensar.
1: Esta preocupação foi também reforçada na Assembleia Municipal Extraordinária, realizada na passada semana pelo deputado da bancada do PS, Jorge Farinha.
3: Onde o Governo determina que nos municípios atingidos pelas tempestades, a despesa da reparação dos danos provocados nas infraestruturas e equipamentos públicos seja suportada pelo Governo Central apenas em 60%. A dimensão da destruição, que todos testemunhámos, foi de tal ordem que 40% do investimento desta moda em recuperação, reparação a realizar, que vão ficar por conta dos municípios, representam um esforço incomportável a suportar com receitas próprias. Antevejo que muitos municípios vão ficar com estradas e equipamentos destruídos por tempo indeterminado. Se o Governo mantiver inalterado este quadro legislativo de apoio, serão muitos milhões de euros que as câmaras municipais dos territórios afetados pela tempestade Christine terão que retirar dos seus orçamentos, sacrificando os seus investimentos que tinham planeados para o próximo ano e terão, inevitavelmente, digo eu, de recorrer a endividamento municipal.
1: Em resposta a estas declarações, Carlos Miranda adiantou que, caso não haja mecanismos complementares para apoiar os municípios atingidos, neste caso da Sertã, terá de ser feito um reajustamento ao plano de investimentos do município.
2: Se não houver aqui algum outro meio complementar de financiamento, pois com certeza que ficamos aqui numa situação muito delicada e vamos ter que rever tudo aquilo que era o nosso plano de investimentos, porque, de facto, o município da Sertã não tem capacidade, sem alterar outros projetos, não tem capacidade de investir do seu próprio orçamento alguns milhões de euros neste processo de recuperação da tempestade. Portanto, eu ainda estou à espera que sejam definidos outros meios complementares de financiamento, não sei se vão ser ou não. Para já, aquilo que nós temos é 60% de apoio para aquilo que já foi feito e para aquilo que falta fazer. Muito preocupante.
1: À Rádio Condestável, o autarca da Sertã fala que os 40% representam para o município uma verba a rondar os 4 milhões de euros. A EDP está a instalar o sistema de aviso às populações para as barragens do Cabril e da Boçã. No concelho de Pedrógão Grande estão a ser instaladas 3 sirenas, 2 na freguesia de Pedrógão Grande, na zona da Nacional 2 e Estrada Senhora dos Milagres, e uma na freguesia da Graça, na zona da Talaia Fundeira, bem como um posto de observação e controlo junto à Albufeira da Boçã. Este equipamento destina-se a alertar os serviços e os agentes da Proteção Civil, bem como as populações potencialmente diretamente afetadas na zona de autossalvamento, contribuindo para uma resposta rápida e adequada perante uma eventual situação de emergência nas barragens da Boçã e do Cabril. A instalação deste sistema é da responsabilidade da EDP Gestão da Produção de Energia SA, enquanto entidade concessionária dos aproveitamentos hidroelétricos do Cabril e da Boçã. Segundo o Serviço Municipal de Segurança e Proteção Civil de Pedrógão Grande, após a conclusão da instalação do sistema, serão realizados testes de funcionamento, seguindo-se uma campanha de informação e sensibilização da população, com vista a explicar o funcionamento destas sirenes, os respectivos sinais e também os procedimentos a adotar perante a sua eventual ativação. Recorde-se que o sistema de aviso às populações da barragem do Cabril e da Boçã constam do Decreto-Lei número 23 de 2018, de 20 de março, do Regulamento de Segurança de Barragens e conforme está previsto no Plano de Emergência Interno aprovado pela Agência Portuguesa do Ambiente. O município de Vila de Rei está a promover uma recolha de fotografias antigas das zonas balneares do concelho, convidando assim a população a contribuir para preservar e valorizar a memória destes espaços. A iniciativa pretende reunir imagens que retratem as praias fluviais ou outras zonas balneares de Vila de Rei em diferentes épocas, recuperando momentos de lazer, de convívio, antigas paisagens, infraestruturas e até tradições que fazem parte da história do concelho. As imagens poderão ser disponibilizadas para digitalização junto do Gabinete de Turismo da Câmara Municipal de Vila de Rei, permitindo preservar os registros originais na posse dos seus proprietários. A iniciativa encontra-se integrada nas celebrações dos 40 anos do programa Bandeira Azul, que assinala no próximo ano 4 décadas de promoção da qualidade ambiental, da segurança, da educação e da sustentabilidade nas praias e zonas balneares.
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0: Olhamos agora para a previsão do tempo para o dia de hoje. Está geralmente pouco nublado, aumentando temporariamente a nebulosidade nas regiões do interior durante a tarde, com a possibilidade de ocorrência de aguaceiros dispersos e trovoadas. Ainda também vento fraco a moderado e descida da temperatura. Temperatura máxima: Leiria 27 graus, Coimbra 29, Porto Alegre 30, Santarém 32, Castelo Branco 33. Para Sertã, Proença Nova e Mação 32, Pimentosa da Serra 27, Figueirão de Gines 29, Vila de Rei, Ferreira dos Reis e Pedrógão Grande 30, Oleiros 31 e Vila Velha de Ródão 34. Sendo que nesta altura, em Cernasto, Bom Jardim, hoje termómetros marcam 19 graus. Bom dia, 7 e 8.

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0: Ora viva, então bom dia e seja bem-vindo a mais um Manhãs da Rádio. Até às 10 vamos fazer-lhe companhia nesta manhã da quarta-feira. Para já começamos com o Grupo Viramilho e os 10 mandamentos do meu carro. Bom dia, 7 horas 16 minutos.

0: 7h20.
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0: Estamos de volta. Bom dia. Começamos já com o Rui Alves. São 7h25.

0: É até às 10, manhãs da rádio aqui na antena da Contestável. Tenham muito bom dia. Vamos estando já com 36 minutos depois das 7. Bom dia, boa viagem.
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0: Para hoje, o Instituto de Mar da Atmosfera Prevenção em geral pouco nublado, aumento de temperatura e nubosidade nas regiões do interior durante a tarde, com possibilidade de ocorrência de aguaceiros dispersos e trovoada, vento fraco a moderado e descida de temperatura. Temperatura máxima para Leiria 27 graus, Coimbra 29, Porto Alegre 30, Santarém 32, Castelo Branco 33. Para a Sertã, Proença Nova e Mação 32, para Pedrosa da Serra 27, Figueira de Gino 29, Vila de Rei, Ferreira dos Eiros e Pedrógão Grande de 30, Oleiros 31 e Vila Velha de Rodão 34. Sendo que nesta altura, em Sernaste, Bom Jardim, os termómetros marcam a 19 graus.
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0: Até às 10 manhãs da rádio, agora com sons do Minho. Antes ouvimos o Gonçalo Barata e também já tínhamos ouvido o grupo Vozes do Tâmega e a começar tínhamos ouvido o Rui Alves. Vamos então agora, Sr. Domingo, bom dia.

0: São 7h41, bom dia.
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Meus caros amigos, estamos a chegar ao fim desta primeira hora do Manhãs da Rádio. Para hoje o Instituto do Mar de Atmosfera prevê céu em geral pouco nublado, aumento temporário de nebulosidade nas regiões do interior durante a tarde, com a possibilidade de ocorrência de aguaceiros dispersos e trovoada. Vento fraco a moderado e descida da temperatura. Temperatura máxima, Leiria 27 graus, Coimbra 29, Porto Alegre 30, Santarém 32, Castelo Branco 33. Para a Sertã, Provença Nova e Mação 32, para Mendoza da Serra 27, Figueirão de Ginho 29, Vila de Rei, Ferreira dos Ezeres e Pedrógão Grande 30, Oleiros 31 e Vila Velha de Rodão 34. Sendo que nesta altura, em Cernache do Bom Jardim, temos 19 graus. Tenham um bom dia. Às 8, notícias em simultâneo 41, voltamos logo a seguir. Combinado? Até já, fechamos com o Mário Costa. Aliás, boa viagem. Boas férias.

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2: 8 horas em Portugal Continental e na Madeira, 7 nos Açores. Quarta-feira, 19, Diogo, bombeiros feridos em Arouca.
3: Tudo aconteceu devido a um despiste do carro onde seguiam 4 bombeiros. Ficaram feridos, 3 deles em estado grave. Arouca arde há quase 2 dias, tem cerca de 500 operacionais no terreno. Teremos reportagem em direto nesta edição. Deveria ter sido feito mais. A antiga comissária da União Ciclista Internacional considera que deveria ter existido um reforço na segurança da volta a Portugal. Finlay Tarley, ciclista de 19 anos, morreu durante uma etapa da prova. A meta está em tribunal. A dona de redes como Facebook e Instagram é acusada de criar dependência em crianças.
2: Em relação aos últimos dias, a esta hora, temperaturas bem mais modestas. A mais alta, 23 graus, Funchal e Ponta Delgada, 21, Faro e também o Porto e Coimbra. A esta hora, 20 em Lisboa. Edição de Diogo Miguel Pereira.
3: 4 bombeiros ficaram feridos, 3 deles em estado grave na sequência de um acidente com a viatura em que seguiam. O despiste aconteceu perto da zona do incêndio, no local de difícil acesso. Estes bombeiros iam ajudar no combate ao incêndio que junta a esta hora cerca de 500 operacionais. Estão também a ser apoiados por perto de 160 veículos. É um incêndio que começou já na noite de segunda-feira em Cabreiros e também Albergaria da Serra. Nós vamos ter reportagem já daqui a pouco neste noticiário em Arouca. Arouca, que é um dos sítios com um grande incêndio, mas não é o único. Há também pelo menos mais 2 incêndios de grandes dimensões. Um deles fica em Torre de Moncorvo, um incêndio que começou já no passado sábado. Este incêndio ainda mobiliza a esta hora mais de 470 operacionais que também estão a ser apoiados por perto de 160 veículos. Há ainda um outro incêndio em Santo Tirso, na zona de Rebordões. Este incêndio começou também há 2 dias, à tarde. 196 operacionais estão a esta hora, informa a Proteção Civil, estão a esta hora no terreno a dar apoio a estão também ainda mais de 60 veículos no combate às chamas neste incêndio em Santo Tirso. Há centenas de operacionais que estão no terreno no combate às chamas nestes vários incêndios. Por causa disso, o Instituto Português do Mar e da Atmosfera colocou também já cerca de 60 concelhos do interior norte e centro do país que enfrentam hoje perigo máximo de incêndio. Segundo o Instituto Português do Mar e da Atmosfera, estão em perigo muito elevado cerca de 90 municípios dos distritos de Viana do Castelo, de Braga, Vila Real, Porto, Aveiro, Coimbra, Castelo Branco, também Faro, Viseu, Leiria e Santarém. Ainda assim, diz o Instituto Português do Mar e da Atmosfera, esta é uma situação que vai melhorar ao longo da semana, tendo em conta a prevista descida das temperaturas. Seguimos agora então para Arouca, é lá que está o repórter de Antena 1, Horácio Antunes. Horácio, o incêndio ainda está longe de ficar controlado, este incêndio que mobiliza um grande número de efetivos, mas o destaque vai naturalmente para esse acidente com 4 bombeiros, 3 deles em estado grave. Já se sabe ao certo o que aconteceu?
4: É isso que vamos tentar saber, estes bombeiros que seguiam para o combate a este incêndio que labra já, vai já no terceiro dia. Ricardo Fradique, que é o segundo comandante sub-regional de Emergência e Proteção Civil da região de Aveiro. Esta madrugada então estes quatro bombeiros voluntários de Arouca sofreram um acidente grave, três feridos graves, um ferido ligeiro. A gravidade... pode dizer-nos como é destes homens?
5: Bom dia, não consigo adiantar porque neste momento ainda estão a ser efetuadas as transferências hospitalares e o INEM ainda está a acompanhar a situação para depois transmitir. Sabemos já que três deles merecem uma maior atenção, um outro é um ferido leve, sem nada de especial, sim.
4: Estes bombeiros estavam num local de difícil acesso?
5: Estavam num estradão florestal, deslocavam-se para um sítio onde poderia ter havido uma reativação e depois aconteceu o despiste nessa ravina.
4: Já foram retirados do local e já estão a caminho do hospital?
5: Já foram retirados do local, neste momento estão-se a iniciar as evacuações para as unidades hospitalares.
4: Ouvimos um helicóptero passar, um deles poderá ir de helicóptero?
5: Um deles vai ser evacuado por helicóptero, sim.
4: Quanto ao incêndio, qual é o ponto de situação neste momento?
5: Ainda é com vários pontos críticos, não é? Aqui temos três frentes ainda ativas, com alguma extensão. Essencialmente a nossa maior dificuldade é a progressão no terreno, devido às escarpas ao terreno acidentado, não é? E torna-se muito difícil as forças conseguirem ser projetadas no terreno. Neste momento é a nossa maior dificuldade, uma vez que até as condições meteorológicas estão favoráveis. Também aguardamos agora a entrada dos meios aéreos, que vêm dar um apoio a estes 430 operacionais que já estão no teatro de operações.
4: Muita floresta para dar combustível a este incêndio que está a ser difícil o combate.
5: Está a ser difícil essencialmente por as bacias acidentadas que são, o que torna muito difícil os meios e é isso que muitas vezes faz as projeções do incêndio evoluir desfavoravelmente.
4: Agradeço então ao segundo comandante Ricardo Fradique este depoimento, este ponto de situação. Este é o terceiro dia desde que está ativo o incêndio que começou em Bosseguedim, no concelho de Arouca, e parece não dar tréguas, ainda com quatro frentes, aliás, três frentes ativas na área de algumas aldeias. Falamos de Covelo de Paivó, Tebilhão, Cabreiros, Rio de Frades, Pedrógão e Candal, esta freguesia, esta localidade de Candal, já no concelho de São Pedro do Sul, no distrito de Viseu. Para já nenhuma destas aldeias está em perigo, algumas das estradas mantêm-se condicionadas. O pavilhão gimnodesportivo da Escola Secundária de Arouca foi também disponibilizado para descanso rotativo dos cerca de 500 operacionais destacados para combater o incêndio florestal que lavra desde segunda-feira à noite neste concelho de Arouca. Ali foram instaladas então camas de campanha e também reativados os balneários para dar apoio a estes 464 operacionais apoiados por 157 veículos. Dentro de instantes também, nas próximas horas ou minutos, poderão vir auxiliar os meios aéreos.
3: Todas as informações deixadas aqui pela reportagem do Horácio Antunes. O terreno é difícil, o que está a dificultar esse combate às chamas neste incêndio em Arouca. Espera-se agora pela chegada dos meios aéreos para auxiliar nesse combate às chamas. Nota então para o acidente que desta madrugada, quatro bombeiros ficaram feridos, três deles em estado grave. Cinco dias depois da morte do ciclista Finlay Tarling na volta a Portugal, a antiga comissária da União Ciclista Internacional, Isabel Fernandes, considera que se poderia ter feito mais. Deveriam ter sido adotados outros mecanismos de segurança e por isso pode haver penalizações. Cinco dias depois do acidente, ainda há muito por esclarecer. O Ministério Público e a GNR dizem que estão a investigar e a antiga comissária explica que o organizador da prova, ou seja, a Federação Portuguesa de Ciclismo, só pode escolher os percursos depois de garantir a segurança dos ciclistas. Sara Aruz de Almeida.
6: O primeiro responsável pela segurança dos atletas é o organizador da Volta a Portugal, conta a ex-comissária da União Ciclista Internacional, Isabel Fernandes.
7: É ele que tem que providenciar todas as medidas necessárias para ter uma prova segura, incluindo a colaboração que tem que ter por parte das forças de segurança.
6: A organização só pode escolher os percursos depois de avaliar se é possível garantir a segurança dos ciclistas. A ex-comissária Isabel Fernandes acredita que há mais mecanismos de segurança que podiam ter sido adotados.
7: Por exemplo, quando tivemos a Vuelta à Espanha em Portugal, haviam duas motos da organização que na frente colocavam fitas para advertir de que não se pode passar. Outras vezes são utilizadas grades também, mas grades é muito mais difícil de colocar e requer uma estrutura maior. Mas a tal fita, havia duas motos que o faziam. Portanto, a função delas na prova era apenas colocar essas fitas nos tais caminhos que não

0: ciclista bateu durante a prova contra uma carrinha. O presidente da Associação dos Ciclistas Profissionais considera que este ano até houve um reforço na segurança durante a volta a Portugal, mas Paulo Couto acredita que há sempre coisas a melhorar.
1: Há sempre mais que se pode fazer. Sabemos que o dispositivo montado pela GNR foi muito melhor que noutras edições, tanto da volta a Portugal como de outras provas de ciclismo em Portugal. Nós tivemos estradas cortadas, tivemos estradas mais limpas de trânsito, de carros, que são atempadamente desviados para vias secundárias. Eu viajo na frente da corrida e observei que 10 km à frente da corrida já o trânsito estava cortado, já os carros estavam arrumados, digamos assim. Muito melhor sinalização de obstáculos.
0: Ainda há muito que se pode fazer, considera Paulo Couto, o presidente da Associação dos Ciclistas Profissionais, ouvido pela Antena 1 relativamente a este acidente na volta a Portugal, que já aconteceu há 5 dias. Um ataque russo a um autocarro em Kherson, na Ucrânia, matou 4 pessoas. A informação foi deixada esta manhã pelo governador regional. Outras 4 ficaram feridas. Um presidente dos Estados Unidos anunciou que esta noite a suspensão das novas tarifas de 50% sobre os produtos canadianos. É uma suspensão de 3 dias. Numa publicação na rede social Truth, da qual é dono, Trump escreve que os dois países chegaram a acordo depois de uma conversa com o primeiro-ministro canadiano. Em comunicado, Mark Carney, o primeiro-ministro do Canadá, afirmou que foram feitos progressos substanciais, mas acrescentou que ainda há trabalho importante a ser realizado. A Meta, que é a dona do Facebook e do Instagram, por exemplo, está em tribunal. E no julgamento que enfrenta agora, nos Estados Unidos, o grupo rejeita as acusações de que tenha tentado criar dependência em crianças. Um grupo de 29 estados norte-americanos tem um processo desde 2023 contra esta gigante tecnológica, acusando-a de usar indevidamente os dados de menores de 13 anos. Mas acreditam também que a forma como as redes sociais estão montadas está a ter efeitos na saúde mental. É uma ideia que foi também defendida por um antigo engenheiro de segurança da Meta, no arranque do julgamento nas últimas horas, Gonçalo Costa Martins.
2: E essa foi a primeira testemunha da acusação. Arturo Bejar disse que há muito tempo que a Meta sabia que as ferramentas de segurança infantil não funcionavam. Bejar acusa o grupo de não usar as pesquisas que tinha sobre segurança para melhorar os produtos. Já a Procuradora-Geral Adjunta da Califórnia, Megan O'Neill, afirma que a Meta descobriu que quanto mais jovem a criança começar a usar aplicações, melhor. Viciar os utilizadores faz parte do modelo de negócio, acusa também o vício. Ideia recusada pela Meta, pelo advogado Paul Smith. Embora admita que algumas pessoas possam ter dificuldades em utilizar as redes sociais, diz que foram surgindo ferramentas para ajudar. O caso vai ser analisado até ao final de setembro. Organizações e pais trouxeram uma faixa com nomes de crianças e jovens adultos que terão morrido por efeitos das redes sociais. Mostraram essa faixa à porta do tribunal na Califórnia enquanto eram apresentadas estas alegações iniciais em mais um caso contra a Meta.
0: No arranque das alegações iniciais, a Meta negou que tenha tentado criar dependência entre os mais novos. Os estados norte-americanos pedem cerca de 200 mil milhões de dólares em multas, um valor que representa mais de 172 mil milhões de euros. 32 pessoas, crianças e adultos, do Colégio Salesianos em Lisboa foram assistidas em vários hospitais da região na última noite com sintomas de intoxicação alimentar. O alerta foi dado por volta da meia-noite, como conta a Antena 1, o comandante da Proteção Civil, Paulo Mateus.
3: O alerta às 9:10 para o Colégio Salesiano, com 32 vítimas, 32 feridos leves, 26 crianças e 6 adultos. No teatro de operações estiveram 14 veículos com 26 operacionais dos bombeiros e do INEM e foram transportados 6 adultos e 9 crianças para o Hospital de Santa Maria, 11 crianças transportadas para o Hospital Fernando da Fonseca e 6 crianças transportadas para o Hospital Dona Estefânia.
4: Que sintomas é que eles apresentavam?
3: A informação que temos é que se trata de intoxicação alimentar.
0: O comandante da Proteção Civil, Paulo Mateus, ouvido há instantes pela jornalista da Antena 1, Oriana Barcelos, 32 pessoas do Colégio dos Salesianos, sobretudo crianças, foram assistidas por uma alegada intoxicação alimentar. As autoridades ainda estão a investigar o que está na origem do problema.

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2: Já a seguir a hora 2 da Manhãs da Rádio, bom dia.
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Então bom dia e seja muito bem-vindo a mais um Manhãs da Rádio. Até às 10 vamos fazer-lhe companhia nesta manhã de quarta-feira. Vamos começar esta hora 2 já com o Pedro Miguel.

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0: Emanuel, neste Manhãs da Rádio, são 8 horas e 35 minutos.
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0: Olhamos agora para a previsão do tempo para o dia de hoje, segundo o Instituto do Mar e da Atmosfera. Céu em geral pouco nublado, aumentando temporariamente nubosidade nas regiões do interior durante a tarde, com a possibilidade de ocorrência de aguaceiros dispersos e trovoada. Vento fraco a moderado e descida de temperatura. Temperatura máxima, Leiria 27 graus, Coimbra 29, Porto Alegre 30, Santarém 32, Castelo Branco 33. Para a Sertã, Provença Nova e Mação 32, Pampilhosa da Serra 27, Figueirão de Gines 29, Vila de Rei, Ferreira dos Ezer e Pedro Algum Grande 30, Oleiros 31, Vila Velha de Rodão 34. Sendo que nesta altura, em Cernache do Bom Jardim, os termómetros marcam 19 graus, pois claro, o que marcavam às 7.
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0: Isto hoje até está fresquinho. Voltamos à música, já a seguir neste Manhãs da Rádio. Temos para ouvir Cláudio Rocha. Ele traz-nos o tema A Carta, portanto, para ouvirmos nos próximos minutos. Bom dia, boas férias.

0: 8:40. Bom dia.
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Última parte desta segunda hora do Manhãs da Rádio. Faltam apenas 11 minutos para as 9. Não esqueça que à hora certa temos notícias de âmbito local e regional. Depois de termos escutado a voz do Filipe Delgado, seguimos agora com o Sérgio Rossi. Muito bom dia.

Então é assim, meus caros amigos, faltam apenas 4 minutos para as 9. A hora certa temos notícias de âmbito local e regional. Edição trazida à Adriana com o jornalista Luís Biscaia. E nós voltamos logo a seguir para mais uma hora deste Manhãs da Rádio. Combinado? Bom dia, boa viagem, boas férias. E fechamos com a Joaninha.

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1: Quando da passagem da tempestade Kristin, como acontece sempre que há catástrofes, são anunciados apoios e verbas para reparar tudo. Com o passar dos meses, essas intenções começam a tornar-se escassas e as promessas não passam disso mesmo. Neste momento, a preocupação do autarca da Sertã é que o Fundo de Emergência Municipal, criado pelo Governo, vai ficar muito aquém das perspectivas criadas, disse em exclusivo à Rádio Condestável Carlos Miranda, Presidente da Câmara Municipal da Sertã.
2: Estamos aqui com esta situação muito preocupante para nós, que de facto aquilo que está previsto através do Fundo de Emergência Municipal para a reparação dos prejuízos da tempestade Kristin e para a compensação dos municípios pelas obras que já fizeram e por aquilo que têm ainda a fazer, que estamos a falar de milhões de euros de obras, aquilo que está previsto é um apoio de 60%. Ora, se o município tiver que pôr 40%, desse valor, isto compromete muito toda a nossa estratégia e tudo aquilo que era o nosso projeto e todas as obras e projetos que nós estávamos a desenvolver, quer dizer, porque o dinheiro não chega para tudo. Quando nós estamos a falar em 40% do que é preciso, do que já foi feito e do que é preciso fazer ainda no âmbito da reparação dos estragos da tempestade, estamos a falar de milhões de euros. Portanto, não sei, vamos ver o que é que tudo isto vai dar, mas obriga-nos a repensar.
1: Esta preocupação foi também reforçada na Assembleia Municipal Extraordinária, realizada na passada semana pelo deputado da bancada do PS, Jorge Farinha.
3: Onde o Governo determina que nos municípios atingidos pelas tempestades, a despesa da reparação dos danos provocados nas infraestruturas e equipamentos públicos seja suportada pelo Governo Central apenas em 60%. A dimensão da destruição, que todos testemunhámos, foi de tal ordem que 40% do investimento desta onda em recuperação, reparação a realizar, que vão ficar por conta dos municípios, representam um esforço incomportável de suportar com receitas próprias. Antevejo que muitos municípios vão ficar com estradas e equipamentos destruídos por tempo indeterminado. Se o Governo mantiver inalterado este quadro legislativo de apoio, serão muitos milhões de euros que as câmaras municipais dos territórios afetados pela tempestade Kristin terão que retirar dos seus orçamentos, sacrificando os seus investimentos que tinham planeados para o próximo ano e terão, inevitavelmente, digo eu, de recorrer a endividamento municipal.
1: Em resposta a estas declarações, Carlos Miranda adiantou que, caso não haja mecanismos complementares para apoiar os municípios atingidos, neste caso da Sertã, terá de ser feito um reajustamento ao plano de investimentos do município.
2: Se não houver aqui algum outro meio complementar de financiamento, pois com certeza que ficamos aqui numa situação muito delicada e vamos ter que rever tudo aquilo que era o nosso plano de investimentos, porque, de facto, o município da Sertã não tem capacidade, sem alterar outros projetos, não tem capacidade de investir do seu próprio orçamento alguns milhões de euros neste processo de recuperação da tempestade. Portanto, eu ainda estou à espera que sejam definidos outros meios complementares de financiamento, não sei se vão ser ou não. Para já, aquilo que nós temos é 60% de apoio para aquilo que já foi feito e para aquilo que falta fazer. Muito preocupante.
1: À Rádio Condestável, o autarca da Sertã fala que os 40% representam para o município uma verba a rondar os 4 milhões de euros. A EDP está a instalar o sistema de aviso às populações para as barragens do Cabril e da Boçã. No concelho de Pedrógão Grande estão a ser instaladas 3 sirenas, 2 na freguesia de Pedrógão Grande, na zona da Nacional 2 e Estrada Senhora dos Milagres, e 1 na freguesia da Graça, na zona da Talaia Fundeira, bem como um posto de observação e controlo junto à Albufeira da Boçã. Este equipamento destina-se a alertar os serviços e os agentes de proteção civil, bem como as populações potencialmente afetadas na zona de autossalvamento, contribuindo para uma resposta rápida e adequada perante uma eventual situação de emergência nas barragens da Boçã e do Cabril. A instalação deste sistema é da responsabilidade da EDP Gestão da Produção de Energia SA, enquanto entidade concessionária dos aproveitamentos hidroelétricos do Cabril e da Boçã. Segundo o Serviço Municipal de Segurança e Proteção Civil de Pedrógão Grande, após a conclusão da instalação do sistema, serão realizados testes de funcionamento, seguindo-se uma campanha de informação e sensibilização da população, com vista a explicar o funcionamento destas sirenes, os respectivos sinais e também os procedimentos a adotar perante a sua eventual ativação. Recorde-se que o sistema de aviso às populações da barragem do Cabril e da Boçã constam do Decreto-Lei número 23 de 2018, de 20 de março, do Regulamento de Segurança de Barragens e conforme está previsto no Plano de Emergência Interno aprovado pela Agência Portuguesa do Ambiente. O município de Vila de Rei está a promover uma recolha de fotografias antigas das zonas balneares do concelho, convidando assim a população a contribuir para preservar e valorizar a memória destes espaços. A iniciativa pretende reunir imagens que retratem as praias fluviais ou outras zonas balneares de Vila de Rei em diferentes épocas, recuperando momentos de lazer, de convívio, antigas paisagens, infraestruturas e até tradições que fazem parte da história do concelho. As imagens poderão ser disponibilizadas para digitalização junto do Gabinete de Turismo da Câmara Municipal de Vila de Rei, permitindo preservar os registros originais na posse dos seus proprietários. A iniciativa encontra-se integrada nas celebrações dos 40 anos do programa Bandeira Azul, que assinala no próximo ano 4 décadas de promoção da qualidade ambiental, da segurança, da educação e da sustentabilidade nas praias e zonas balneares.
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0: Relativamente à previsão do tempo para esta quarta-feira, diz então o Instituto do Mar e da Atmosfera que vamos ter aí um dia com céu em geral pouco nublado, aumentando temporariamente nubosidade nas regiões do interior durante a tarde, com possibilidade de ocorrência de aguaceiros dispersos e também de trovoada. Descida da temperatura e ainda vento fraco a moderado. Temperatura máxima para Leiria 27 graus, Coimbra 29, Porto Alegre 30, Santarém 32. Para Castelo Branco 33, para Sertã, Bragança Nova e Mação 32, Pampilhosa da Serra 27, Figueirão de Gênesis 29, Vila de Rei, Ferreira dos Ezeri, Pedrógão Grande 30, Oleiros 31, Vila Velha de Rodão 34. Temos agora em Serranche do Bom Jardim 20 graus. Bom dia, 9:08, já a seguir a última hora do Manhãs da Rádio.
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1: Ora, bom dia mais uma vez, sejam bem-vindos. Estamos na última hora do Manhãs da Rádio e para começar temos já Mónica Sintra.

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0: 32 minutos depois das 9, manhãs da rádio até às 10, agora olhamos para a revista de imprensa.
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0: Pois bem, vamos começar esta revista de imprensa com o Correio da Manhã, que na sua primeira página escreve em destaque: populações em risco, fogos ameaçam aldeias do norte. Sistema de pensões com buraco de 1,9 mil milhões de euros, conclusões do grupo de trabalho. De Torres Novas, ao Reitão, mulher sequestrada e violada em assalto. Central, Circati a caminho do Benfica. Sporting, Ioannidis sofre nova lesão. Futebol Clube do Porto, Farioli pressiona a saída de Mora. E turista na Albânia, jovem português assassinado. Passamos para o Jornal Notícias. Um terço dos polícias têm saúde mental em risco. Relatório alerta para déficit fiscal de 1,9 mil milhões na Segurança Social. Futebol Clube do Porto, negócio de Mora, dá folga ao Dragão para atacar o mercado. E incêndios, mais de 1000 bombeiros no combate aos 3 maiores fogos. Já o Público escreve: grupo de trabalho propõe gestão individual das pensões. Em 11 anos, mais de 1.800 operadores ilegais de jogo online com ordem para encerrar. Península Ibérica, temperatura da água esteve 5 graus acima do normal e a energia reguladora tem de avaliar a entrada do Estado na REN. Viramos a página, passamos para o jornal, para o Diário de Notícias, neste caso. Empresa na hora, registros comerciais têm mais de 2 mil dias de atraso. Universitários, oferta de quartos para arrendar caiu 25%. Parcerias, Brisa faz derrapar o risco das PPP em 60%. Contribuintes arriscam perder 3 mil milhões de euros. E Belém, presidente, promulga lei das burcas. Passamos para o Negócios, que escreve: Segurança Social, peritos querem contas individuais na reforma. Tarifas de acesso à rede estão 13% abaixo de 2014 e candidatos à compra da TAP colocam o país na rota das low cost. Já o Jornal Económico destaca: Estado paga prémio de 17% para voltar à REN. Debate sobre pensões recomeça com insistência no regime complementar. E Europa, juros das dívidas sobem com receio de agravamento nas taxas. Hoje é dia também de sábado estar nas bancas. Em destaque, proteger o cérebro em cada fase da vida. E também ainda outra nota: Chega e Ciganos, Ministério Público acusa autarca de incitamento ao ódio e à violência. São estes os destaques desta manhã na imprensa escrita.
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0: Já a previsão do tempo é de céu em geral pouco nublado, aumento temporário de nebulosidade nas regiões do interior durante a tarde, com a possibilidade de ocorrência de aguaceiros dispersos e trovoada. Vento fraco a moderado e descida de temperatura. Temperatura máxima para Leiria 27 graus, Coimbra 29, Porto Alegre 30, Santarém 32, Castelo Branco 33, são as máximas previstas segundo o Instituto Português do Mar e da Atmosfera, que prevê também uma máxima de 32 graus. Para a Sertã, Proença Nova e Mação, 27 para Pantosa da Serra, 29 para Figueirão dos Vinhos, 30 para Vila de Rei, Ferreira dos Eiros e Pedrógão Grande, 31 para Oleiros e 34 para Vila Velha de Rodão. Agora temos 20 graus em Cernaste do Bom Jardim. Bom dia, 9 horas 36 minutos e meio. Voltamos à música. Para ouvir até aos comerciais, temos Filipe Sequeira.

0: 9:40.
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Esta manhã está a chegar ao fim, esta edição do Manhãs da Rádio, mais concretamente. Antes de ir embora, recordo que para hoje o Instituto do Mar e da Atmosfera prevê, e isto é uma previsão atualizada esta manhã, céu em geral pouco nublado, aumento de temporário de nubosidade nas regiões do interior durante a tarde, com possibilidade de ocorrência de aguaceiros dispersos e trovoada, vento fraco a moderado e descida de temperatura. Temperatura máxima prevista precisamente para o dia de hoje, para Leiria 27 graus, Coimbra 29, Porto Alegre 30, Santarém 32, Castelo Branco 33. Para a Sertã, ainda Provença Nova e Mação, 32 graus de máxima. Já para a Pampelhosa da Serra, 27. Figueirão dos Vinhos, 29. Vila de Rei, Ferreira dos Reis e Pedrógão Grande, hoje deve atingir os 30 graus. Enquanto que Oleiros deve ir até aos 31 e Vila Velha de Ródão deve chegar aos 34. Sendo que, nesta altura, em Serrasto Bom Jardim, temos 21 graus. E fechamos este Manhãs da Rádio, deixando, claro, a promessa de estarmos cá de novo amanhã, entre as 7 e as 10. Está combinado? Então, bom dia e até amanhã. Fechamos com João Miguel.

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1: 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Muito bom dia, são 11 horas.
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1: Vamos à informação com o jornalista Luís Biscaia.
4: Quando da passagem da tempestade Christine, como acontece sempre que há catástrofes, são anunciados apoios e verbas para reparar tudo. Com o passar dos meses, essas intenções começam a tornar-se escassas e as promessas não passam disso mesmo. Neste momento, a preocupação do autarca da Sertã é que o Fundo de Emergência Municipal, criado pelo Governo, vai ficar muito aquém das perspectivas criadas, disse em exclusivo à Rádio Condestável Carlos Miranda, Presidente da Câmara Municipal da Sertã.
5: Estamos aqui com esta situação muito preocupante para nós, que de facto aquilo que está previsto através do Fundo de Emergência Municipal para a reparação dos prejuízos da tempestade Christine e para a compensação dos municípios pelas obras que já fizeram e por aquilo que têm ainda a fazer, que estamos a falar de milhões de euros de obras, aquilo que está previsto é um apoio de 60%. Ora, se o município tiver que pôr 40%, desse valor, isto compromete muito toda a nossa estratégia e tudo aquilo que era o nosso projeto e todas as obras e projetos que nós estávamos a desenvolver, quer dizer, porque o dinheiro não chega para tudo. Quando nós estamos a falar em 40% do que é preciso, do que já foi feito e do que é preciso fazer ainda no âmbito da reparação dos estragos da tempestade, estamos a falar de milhões de euros. Portanto, não sei, vamos ver o que é que tudo isto vai dar, mas obriga-nos a repensar.
4: Esta preocupação foi também reforçada na Assembleia Municipal Extraordinária, realizada na passada semana pelo deputado da bancada do PS, Jorge Farinha.
6: Onde o Governo determina que nos municípios atingidos pelas tempestades, a despesa da reparação dos danos provocados nas infraestruturas e equipamentos públicos seja suportada pelo Governo Central apenas em 60%. A dimensão da destruição, que todos testemunhámos, foi de tal ordem que 40% do investimento desta moda em recuperação, reparação a realizar, que vão ficar por conta dos municípios, representam um esforço incomportável a suportar com receitas próprias. Antevejo que muitos municípios vão ficar com estradas e equipamentos destruídos por tempo indeterminado. Se o Governo mantiver inalterado este quadro legislativo de apoio, serão muitos milhões de euros que as câmaras municipais dos territórios afetados pela tempestade Christine terão que retirar dos seus orçamentos, sacrificando os seus investimentos que tinham planeados para o próximo ano e terão, inevitavelmente, digo eu, de recorrer a endividamento municipal.
4: Em resposta a estas declarações, Carlos Miranda adiantou que, caso não haja mecanismos complementares para apoiar os municípios atingidos, neste caso da Sertã, terá de ser feito um reajustamento ao plano de investimentos do município.
7: Se não houver aqui algum outro meio complementar de financiamento, pois com certeza que ficamos aqui numa situação muito delicada e vamos ter que rever tudo aquilo que era o nosso plano de investimentos, porque de facto o município da Sertã não tem capacidade, sem alterar outros projetos, não tem capacidade de investir do seu próprio orçamento alguns milhões de euros neste processo de recuperação da tempestade. Portanto, eu ainda estou à espera que sejam definidos outros meios complementares de financiamento, não sei se vão ser ou não. Para já, aquilo que nós temos é 60% de apoio para aquilo que já foi feito e para aquilo que falta fazer. Muito preocupante.
4: À Rádio Condestável, o autarca da Sertã fala que os 40% representam para o município uma verba a rondar os 4 milhões de euros. A EDP está a instalar o sistema de aviso às populações para as barragens do Cabril e da Boçã. No concelho de Pedrógão Grande estão a ser instaladas 3 sirenas, 2 na freguesia de Pedrógão Grande, na zona da Nacional 2 e Estrada Senhora dos Milagres, e uma na freguesia da Graça, na zona da Talaia Fundeira, bem como um posto de observação e controlo junto à Albufeira da Boçã. Este equipamento destina-se a alertar os serviços e os agentes de proteção civil, bem como as populações potencialmente afetadas na zona de autossalvamento, contribuindo para uma resposta rápida e adequada perante uma eventual situação de emergência nas barragens da Boçã e do Cabril. A instalação deste sistema é da responsabilidade da EDP Gestão da Produção de Energia SA, enquanto entidade concessionária dos aproveitamentos hidroelétricos do Cabril e da Boçã. Segundo o Serviço Municipal de Segurança e Proteção Civil de Pedrógão Grande, após a conclusão da instalação do sistema, serão realizados testes de funcionamento, seguindo-se uma campanha de informação e sensibilização da população, com vista a explicar o funcionamento destas sirenas, os respectivos sinais e também os procedimentos a adotar perante a sua eventual ativação. Recorde-se que o sistema de aviso às populações da barragem do Cabril e da Boçã constam do Decreto-Lei nº 23 de 2018, de 20 de março, do Regulamento de Segurança de Barragens e conforme está previsto no plano de emergência interno aprovado pela Agência Portuguesa do Ambiente. O município de Vila de Rei está a promover uma recolha de fotografias antigas das zonas balneares do concelho, convidando assim a população a contribuir para preservar e valorizar a memória destes espaços. A iniciativa pretende reunir imagens que retratem as praias fluviais ou outras zonas balneares de Vila de Rei em diferentes épocas, recuperando momentos de lazer, de convívio, antigas paisagens, infraestruturas e até tradições que fazem parte da história do concelho. As imagens poderão ser disponibilizadas para digitalização junto do Gabinete de Turismo da Câmara Municipal de Vila de Rei, permitindo preservar os registros originais na posse dos seus proprietários. A iniciativa encontra-se integrada nas celebrações dos 40 anos do programa Bandeira Azul, que assinala no próximo ano 4 décadas de promoção da qualidade ambiental, da segurança, da educação e da sustentabilidade nas praias e zonas balneares.
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8: Previsão do tempo para esta quarta-feira: céu em geral pouco nublado, aumento temporário de nebulosidade no interior durante a tarde, onde há possibilidade de ocorrência de aguaceiros dispersos e trovoada. Também vento fraco a moderado e descida de temperatura. As máximas previstas são de 27 graus em Pampilhosa da Serra, 29 em Figueira dos Vinhos, 30 em Vila de Rei, Ferreira do Zezer e Pedrógão Grande, 31 em Oleiros, Sertém, Proença Nova e Mação 32, 34 em Vila Velha de Ródão, Leiria 27, Coimbra 29, Porto Alegre 30, 32 em Santarém, Castelo Branco 33 e Cernache do Bom Jardim conta nesta altura com 24 graus.
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Estamos de volta com mais um Em Linha Consigo. Seja bem-vindo. 274-800-021 é o número para que possa fazer a sua participação, o seu pedido musical nesta manhã. Estamos com a frase: a publicidade é a alma do negócio. Faça publicidade na rádio quando estável.

0: Com quem será? Canta assim Edmundo Inácio. E vamos ao telefone, primeira participação. Bom dia.
1: Olá, Fernanda, bom dia.
0: Olá, viva. José Luís, em Achete, Santarém. Vamos à frase.
1: Publicidade é a alma do negócio, faço publicidade na Rádio Contestável.
0: E temos a Lafum, predicar.
1: A todo mundo que estiver a ouvir, para mim e para si, para os seus colegas, como almoço, um bom dia de quarta-feira, e alguma saúde e alguma coisa para sentar ao dentro, já não é mau.
0: Exatamente, também é importante. Um beijinho, até amanhã.
1: Um beijinho, até amanhã.
0: Um bom dia.

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9: 28 minutos depois das 11 da manhã, continuamos por cá em linha e vamos voltar ao telefone. Olá, bom dia.
10: Bom dia, Fernanda.
9: Bom dia, Adília no Coço. Vamos à frase.
10: A publicidade é a alma do negócio e investe em publicidade na rede Condestável, que é um bom investimento.
9: Miguel Azevedo, predicar.
10: Predicar a Natália da Cuticeira, Maria Lina depois da Florencião, Maria do Rosário de Provença Nova, Jorgina do Tramagal, Joaquina Dias do Gavião, Quitéria das Bancarenças, Emília de Marrazes de Leiria, Manuel Raul, Paulo Januário de Valhares, Luciano de Torres das Barras, João Girinhas de Oledo, Manuel Ramos de Vila Velha de Rodão, Pedro Miguel da Comenda, Carlos Dias Torres Vedras, Eduardo Gomes de Santarém, António Cravo de Mar, para vocês todos da Rádio, Glorinha de Alcaís, Nina da Roda e para a minha amiga do Porto.
9: Muito
10: e aqui
9: bem.
10: Para a nossa animadora Ana Isabel e para a Gabriela.
9: Sim, senhor. Um beijinho, parece o preço
10: beijinho,
9: certo.
10: Beijinhos,
9: tudo bom.

0: E seguimos em frente neste Em Linha Consigo. Voltamos ao 274-800-021. Olá, bom dia.
1: Sim, bom dia.
0: Bom dia, Adelino Santos em Abrantes. Bem-vindo, vamos à frase.
1: Publicidade é a alma do negócio. Passa publicidade na rádio contestável, que é um bom investimento.
0: Metálica, predicar?
1: Sim, para a senhora Jaquina Dias do Gavião, para a senhora Leonor do Ancião, para a Fernanda, e para o senhor Manuel Beijoca de Placente, para todos os ouvintes. E até amanhã.
0: Beijinhos, um excelente dia, tudo a correr bem, até amanhã.
1: Para a Fernanda também, obrigado.

0: E estamos novamente ao telefone com mais uma participação. Olá, muito bom dia.
1: Bom dia, Menina Fernanda.
0: Olá, António Costa, em Brejo de Cima. Vamos à frase.
1: A publicidade é a alma do negócio, faz a publicidade na rádio como se dá a ver.
0: Fernando Monteiro, predicar a quem?
1: Para vocês aí, o Centro Encarado de Tomar, Dona Jorginho Termagal, Dona Luísa de Janeiro de Cima, Dona...
0: Estamos aqui a ouvi-lo muito mal.
1: Ciadas,
0: sim.
1: Dona Joaquim de Roeta Fernandes, Joaquim de Gavião, Rosa de Água do Ourão, Dona Natália de Corticeira, e para toda a gente, espero ouvir um bom dia.
0: Um excelente dia para si, bom almoço, beijinhos.
1: A acompanhar com a rádio quando está.
0: Exatamente, sempre ligada, beijinho, até amanhã.

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0: estávamos em 2011, Buraco Ação Sistema. Vamos novamente ao telefone. Olá, muito bom dia.
1: Bom dia, fala Marisa Rosário, Praça Nova.
0: Bem-vinda, vamos à frase.
1: A publicidade, a alma do negócio, faço a publicidade na Rádio Condestável. É para dedicar às minhas irmãs e meu cunhado, o Sr. Alfredo Mendes Cerdadinha, esposa, a Dona Silvina, Senhora Dona Georgina Doutra Magal, Sr. Manuel Rei Luiz de Nadília do Coisa, para os 20 participantes com um bom dia, para a menina Fernanda, que tem noção do bom trabalho. Um bom dia, até à próxima, se vocês quiserem. Obrigado.
0: Beijinhos, um dia feliz, bom almoço.
1: Obrigado.
0: Até amanhã, tudo bom.

0: E já estamos com 8 minutos para o fecho da hora. Voltamos ao telefone. Muito bom dia.
1: Bom dia, princesa. Está tudo bem?
0: Tudo bem. Quiterem bem crenças.
1: Vamos
0: à frase.
1: A publicidade é alma do negócio. Faço publicidade no rádio quando estava, que é um bom investimento.
0: Zé Mar vai para quem?
1: Netinhos, filhos e marido. A Fernandinha e os seus pais, mas não esquecendo os seus coleguinhas todos. António Manuel da Marinha Grande, Manuel Ramos de Vila Velha, Rosarinha Bento de Eves, Regina Dias do Gavião, Claudina das Arreciadas, Georgina Doutra Magal, as melhoras dela e da família, Arthur Costa do Carmo, José do Casal de Águas do Verão, Leonor de Ancião, Joaquim Marques da Foz do Cobrão, Lourinho Sumita de Alquim, João Geirinhas do Leite, Paulo de Balhaço, António Cravo Tomar, o Sano, a Codice, a Bíblia do Coço, Manuel Raul do Coço, Eduardo Gomes de Santarém, Pereiras Azaradas, um beijinho para todos, um bom almoço, as rápidas melhoras dos doentes e parabéns quem fizer anos para a Fernandinha. Uma beijoca grande para ti, os pais, tudo bom e até amanhã.
0: Igualmente, beijinhos, saúde, até amanhã.

0: E cá estamos nós já na última participação. Olá, bom dia.
1: Olá, menina Nandinha, não sei se é dizer bom dia, se é boa tarde.
0: É as duas coisas, pronto.
1: Pronto,
0: vamos à frase.
1: As duas coisas.
0: Maria Leonor, a frase.
1: A publicidade é a alma do negócio. Em vez de publicidade na rádio contestável, que é sempre uma alegria. Mas eu nunca consigo entrar a tempo.
0: A tempo? Então estamos aqui no ar já. Está perfeitamente a tempo.
1: Eu não vou conseguir dedicar aos meus amigos. Olha,
0: mas isso é porque as outras pessoas não respeitam.
1: A todos os meus amigos.
0: Sim.
1: A todos os meus amigos. Amiguinhos todos. Com uma beijoca grande. Incluindo a Nandinha e os seus colegas. Porque não tenho que tentar aqui nomear nomes. Mas eles sabem quem são. E para todos os que ouvem a rádio contestável. Uma beijoca. E até amanhã. Olha, já passa a queimar a minha patanisca.
0: Então vá lá ver da patanisca. Beijinhos.
1: Ok, beijinhos.
0: Bom almoço, até amanhã.
1: Igualmente.
0: E é com o cheiro na patanisca que terminamos este Em Linha Consigo. Daqui a pouco, o simultâneo com a Antena 1.

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2: Boa tarde, meio-dia no continente e na Madeira, 11 horas da manhã nos Açores. Vamos conhecer os títulos do Jornal do Meio-Dia.
3: Apesar das temperaturas terem baixado, os incêndios nos concelhos de Arouca, Santo Tirso e Torre de Moncorvo ainda não estão dominados. Nesta altura há quase 1.300 operacionais no combate às chamas. A epidemia de ébola na República Democrática do Congo ultrapassou os 5 mil casos. As autoridades alertam que a doença se está a propagar a uma velocidade sem limites. No Brasil, 22 pessoas morreram e 5 ficaram feridas no estado do Paraná, na sequência de uma colisão entre um caminhão e um autocarro.
2: Notícias com edição de João Vasco.
3: Quase 1.300 bombeiros estão nesta altura a tentar travar as chamas no país. A maior parte dos operacionais está nos incêndios que lavram nos concelhos de Arouca, Santo Tirso e Torre de Moncorvo. Em Arouca, o fogo tinha há pouco ainda 3 frentes ativas. No terreno, junto a uma dessas frentes, está o repórter Horácio Antunes, agora em direto. Horácio, onde estás? Há populações em risco?
4: Já não, estamos numa das frentes deste incêndio aqui em Rio de Farados, uma pequena aldeia do Xisto, no concelho de Arouca, uma das aldeias que está então na linha do fogo, mas para nos falar um bocadinho mais desta aldeia do Xisto, Jorge Silva, como é que vocês olham para este incêndio? Ele está aqui mesmo às portas da localidade.
5: Sim, está às portas da localidade, neste momento está controlado.
4: E não tem receio que ele possa vir aqui. Há só 6 moradores desta localidade aqui.
5: Há mais moradores, isto é o lugar, mas depois temos a outra parte, que é da Companhia Mineira, no tempo do Volcán, na Primeira e na Segunda Guerra Mundial, isto foi quase uma cidade. Portanto, e há pessoas que ainda ficaram aqui nessas alturas. Portanto, é nos bairros que tem aqui na aldeia.
4: Gera aqui um turismo de habitação, um turismo rural, no fundo,
5: Tínhamos pessoas hoje para entrar e no fim de semana já liguei com elas para cancelar, porque para que possam estar à vontade, mas isto com o cardeal torna-se muito difícil de...
4: E assim seria, é difícil também pegar, porque ele lá, no fundo, percorre livremente dessa até encosta, porque não há meios apeados que possam travar o incêndio, só os meios aéreos.
5: Não há meios apeados devido às montanhas que são enormes, não é? E não tem acesso.
3: Estamos com algumas dificuldades neste contacto com o repórter Horácio Antunes. Ele está no incêndio de Arouca, tentava trazer-nos aqui um retrato da situação no local. Faço um novo ensaio para ver se as condições melhoram, Horácio. Neste momento não é possível, o Horácio Antunes também não nos está a escutar. Situação complicada ainda também ao nível das comunicações neste incêndio de Arouca, que ainda mobiliza mais de 500 operacionais. Há 161 veículos também a atuarem e 9 meios aéreos. Recordo que 4 bombeiros ficaram feridos neste incêndio de Arouca, na sequência de um acidente com a... O despiste aconteceu perto da zona do incêndio, num local de difícil acesso. Três destes quatro bombeiros ficaram gravemente feridos e foram transportados para o Hospital de Santa Maria da Feira. Ativo continua também o fogo que começou em Torre de Moncorvo no fim de semana e se estendeu ao concelho vizinho de Carraseda de Anciães. O combate está, no entanto, a decorrer favoravelmente, como nos conta a partir do local o jornalista Jorge Esteves.
6: Mantém-se o mesmo cenário aqui nesta zona próxima de Vilarinho da Castanheira, em Carraseda de Anciães, neste incêndio que veio já da área do município de Torre de Moncorvo. Uma única frente ativa a motivar ainda algum trabalho, mas também a decorrer algumas operações de consolidação, designadamente junto a esta aldeia, num incêndio que deu uma grande volta até voltar a esta área. Agora é o helicóptero que vem recolher a equipa heli transportada da Unidade de Emergência e Proteção e Socorro da GNR, que está aqui ao nosso lado a aterrar para reunir a equipa de novo. Eles também atuaram aqui conjuntamente com um grupo de reforço do Alto Alentejo e que conseguiram dar por consolidada esta ação mais próxima da aldeia, num perímetro que foi montado de proteção. Agora então, essa única frente numa área compreendida entre Seixo de Anciães e a Lagoa, mas numa área de difíceis acessos que não tem qualquer localidade nem na linha de fogo.
3: A reportagem de Jorge Esteves em Carraseda de Anciães. Este incêndio começou em Torre de Moncorvo, estendeu-se para Carraseda de Anciães. No terreno a combaterem as chamas estão mais de 550 operacionais ainda, apoiados por 7 meios aéreos. As chamas continuam também a lavrar numa zona de difícil acesso no concelho de Santo Tirso, uma zona de mato, mas o comandante dos bombeiros de Moreira da Maia acredita que vai ser possível dominar este fogo nas próximas horas, porque as condições meteorológicas estão finalmente a ajudar. Cristiano Moreira explicava há cerca de uma hora à jornalista Cláudia Aguiar Rodrigues que este fogo tinha ainda mais do que uma frente ativa.
7: Encontramos-nos com duas frentes ativas, embora aceder favoravelmente aos trabalhos que estão a ser desenvolvidos.
8: Tem uma previsão de que este incêndio, até o final do dia de hoje, já não digo da manhã, seja debelado?
7: Os trabalhos continuarem a decorrer favoravelmente, é que possamos, no período da tarde, entrar em fase de rescaldo. Mas sem querer adiantar muito, até mesmo porque temos uma certa melhoria em termos de condições meteorológicas, sem querer ser muito otimista, mas vamos nos manter reservados, mas creio que sim, em termos de previsão, será mesmo para entrar em fase de rescaldo durante o período da tarde.
3: O otimismo do comandante dos bombeiros de Moreira da Maia, Cristiano Moreira. As chamas continuam a lavrar num local de difícil acesso, mas ele acredita que vai ser possível dominar este incêndio em Santo Tirso ainda hoje. Dois trabalhadores morreram esta manhã na sequência da queda de uma grua de grandes dimensões na via pública na freguesia de Belas, no concelho de Sintra. O presidente da Câmara de Sintra, Marco Almeida, esteve no local. Ele confirmou que as duas pessoas que faleceram eram de nacionalidade brasileira e tinham entre os 30 e 40 anos, eram trabalhadores. Ele diz que a autoridade para as condições do trabalho foi chamada ao local e que estão a ser investigadas as causas do que aconteceu.
9: Avaliar as circunstâncias em que decorriam estes trabalhos. Falei também com alguns moradores que me dão conta de facto que a grua balançava bastante, mas agora o seu a seu dono, os técnicos que têm a responsabilidade de apurar as circunstâncias em que decorria o trabalho, devem fazê-lo e depois devem apresentar os seus relatórios. É isso que estamos a apurar ao fim e ao cabo e tentar perceber se há falhas e se há falhas, quem falhou ao fim e ao cabo.
3: Uma viatura ficou danificada, os seguros serão acionados para cobrir os estragos. Foi dominado o incêndio que consumiu esta manhã um lar de idosos no concelho de Tondela, na localidade de Caramulo. Dois dos idosos que estavam no lar da Boa Esperança foram encaminhados para o hospital por inalação de fumo. Outros 46 foram transferidos para a escola EB23 do Caramulo. Junto ao local está a repórter Fátima Pinto. Ela relata-nos que a situação está agora bastante mais tranquila.
10: Situação bastante mais calma no Caramulo, depois do susto que aconteceu esta manhã para os utentes e funcionários desta instituição, o Lar da Boa Esperança, que funciona num antigo sanatório, está numa parte alta da vila, é um edifício branco que tem neste momento todas as janelas abertas para que possa arejar devidamente depois do que aconteceu. Há três feridos, são feridos ligeiros, um foi encaminhado encaminhado para o Hospital de Tondela, os outros para Viseu, dois idosos e também uma funcionária do lar que durante a hora da confusão ficou com traumatismos ligeiros. A situação envolveu muitos operacionais que rapidamente acorreram aqui e a dificuldade foi tentar localizar precisamente quando chegaram o foco do incêndio. Havia chama, havia muito fumo e isso dificultou este trabalho, mas rapidamente conseguiram lá chegar. Foi na zona técnica, junto a lavandarias. Suspeita-se de um curto-circuito, embora estejam agora a decorrer investigações para saber o que verdadeiramente aconteceu. 45 pessoas, os idosos que estão aqui alojados e que já foram retirados para a escola básica do Caramulo, onde vão estar devidamente acompanhados e instalados, até porque a Câmara de Tondela tem uma estrutura com camas amovíveis que se podem utilizar em situações como estas. Este é para já o ponto da situação. Aqui no local continuam alguns meios, mas está tudo praticamente resolvido.
3: A reportagem de Fátima Pinto, na localidade de Caramulo, concelho de Tondela. A epidemia de ébola na República Democrática do Congo ultrapassou os 5 mil casos. O anúncio foi feito hoje pelas autoridades do país, que alertam que a doença se está a propagar a uma velocidade sem precedentes. Segundo os mais recentes dados do Ministério da Saúde da República Democrática do Congo, 2.378 pessoas morreram vítimas da doença. As autoridades congolesas explicam que a rápida propagação da doença é alimentada pela insegurança, pelas deslocações forçadas e pelos intensos movimentos populacionais. Ontem, recordo, o diretor da Organização Mundial da Saúde afirmou que esta epidemia de ébola, da variante Bundibugyo, está longe de estar controlada. Tedros Ghebreyesus avisa que há um elevado risco de propagação internacional. No Brasil, 22 pessoas morreram e 5 ficaram feridas depois de um autocarro ter colidido com um caminhão na estrada BR-373, no estado do Paraná. A maior parte das vítimas seguia no autocarro, que ficou desfeito nesta colisão. As autoridades estão a investigar o que terá estado na origem do acidente. A praça exterior da fábrica de Santo Tirso é, a partir de hoje, o palco da primeira edição dos festivais Enredo. Até domingo, o público vai poder assistir a espetáculos que cruzam teatro, circo, dança e humor. O jornalista Miguel Bastos dá-nos a conhecer algumas das propostas desta primeira edição do Enredo, que começa com um espetáculo que teve como base Cartas de Amor.
11: Cartas de Amor.
12: A partir das cartas de amor escritas pelo avô de um dos artistas.
13: É um projeto que parte das cartas do avô do David durante a Guerra Colonial para a avó.
12: Nasceu Liberdade, Liberdade.
13: É o primeiro espetáculo que abre este festival também, aqui em Santo Tirso, para celebrar também um bocadinho a democracia.
12: Diogo Freitas assina a direção deste espetáculo de abertura e também a direção artística dos festivais.
13: Fazemos cultura para que chegue a toda a gente e para que seja para todo tipo de públicos.
12: Públicos que amanhã vão poder aprender a receita do coração.

0: trabalho, que desenvolve um trabalho de circo e de dança a partir da Pina Bausch e do movimento da Pina Bausch, e em que eles fazem malabarismo com fruta.
1: Quatro espetáculos em quatro noites seguidas, a partir desta noite, na Praça da Fábrica Santo Tirso.
2: Estes espetáculos são ao ar livre, começam às 10 da noite. A produção é da Câmara Municipal de Santo Tirso e da Associação Ângulo Criativo.
3: Foi Jornal do Meio-Dia, com edição de João Vasco. 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
6: Muito boa tarde, José Carlos.
7: Olá, Fernanda, muito boa tarde. Amanhã, competições europeias de futebol. Na Liga Europa joga-se a primeira mão do play-off de apuramento. O Benfica joga a partir das 20 horas em casa, frente ao Aros. A partida diz respeito à primeira mão do apuramento do play-off da Liga Europa. Já na Liga Conferência, também é play-off. O Sporting Braga joga em casa, frente ao Austria de Viena, também a partir das 20 horas. Também aqui a primeira mão. Os jogos estão agendados para amanhã. No próximo fim de semana joga-se a terceira jornada da Liga 3 de futebol. Há 3 jogos no sábado e 2 no domingo na Série B. No sábado, a partir das 11 horas, Belenenses União de Santarém, das 17 Lusitano de Évora Mafra e das 18 Sporting da Covilhã Atlético. Depois no domingo, às 17 horas, Caldas Loutano e às 17h30, Oliveirense Vitória de Sernache. No Campeonato de Portugal joga-se no próximo domingo a segunda jornada, todos os jogos agendados para as 17 horas de domingo. Destaque para o Sertanense Mortágua e também para o Benfica e Castelo Branco Naval. Nos outros jogos, Marialvas Oliveira do Hospital, Fátima Malveira, Nazarenos Elvas, Fazendense Nogueirense, União da Serra, Alverca B. É tudo, boa tarde.
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6: E daqui a pouco não perca o Peça que Passa.
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6: 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Estamos de volta com o Peça que Passa. Hoje começamos com Sol Brilhante, Amor de Mãe. Este é o pedido da Rosete para dedicar à Beatriz, à Carolina, também à Dona Belmira, ao Paulo Januário, Carlos Damieira, Gualdina, também Artur Costa, Quitéria, António do Brejo, Manuel Ramos, Maria Afonso, Georgina, para todos eles e suas famílias, também para os parabéns a quem fizer anos, para os padrinhos Britinhas e marido, para todas as pessoas que estão a ouvir a Condestável, as melhoras aos doentes e para toda a equipa da rádio. Obrigada, beijinhos.

agora temos Adriana Calcanhoto com este Vambora. É o pedido da Cláudia de Tomar para dedicar à Rita com votos de um feliz aniversário. Muitos parabéns, Rita. Tudo bom.

Meio-dia e 35, bom almoço para si, boa quarta-feira, obrigada por estar aqui na companhia da Condestável. Estamos com o Peça que Passa, agora temos o pedido da Beatriz Ferreira, ela dedica à avó Belmira e à amiga Rosete, com votos de um bom dia também a todos na rádio e a todos os ouvintes, esta desgarrada dos assanhados.

0: Agora temos o pedido da Sónia Ferreira, dedica a Rosalia e Carminho com o tema Memória, à mãe Georgina, também à restante família, ao Paulo Januário, que tenha um excelente dia para todos os ouvintes e também as melhoras. Beijinhos a todos.
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8: E estamos já a 12 minutos de chegar à 1 da tarde. O Peça que Passa continua agora para ouvir Rio Grande e Postal dos Correios. Este é o pedido do Rodrigo de Tomar, dedicado ao Belmira, com um grande beijinho de bom dia, com muita alegria, saudades e carinho. E também aqui para a equipa da rádio. Muito obrigada, beijinhos.

Agora temos o pedido da Lara de Abrantes. Vamos ouvir Dia Pazão com a Bela Portuguesa, para dedicar à Paula com beijinhos de parabéns. Muitos parabéns, Paula.

E já vamos terminar o nosso Peça que Passa, hoje com Miguel Agostinho, sou Beirão, pedida do Paulo Januário de Valhascos para dedicar à família e amigos, Maria Afonso, Georgina, Carlos Dias, Adil e Manuel Raul. É também o pedido da Carolina Ferreira de Casal de Águas do Verão, dedica à avó Belmira e também à amiga Rosete, com um grande beijinho de bom dia. Peça que Passa volta amanhã, daqui a pouco há notícias.

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1: 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Muito boa tarde, são 13 horas.
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1: Agora a informação local é uma edição do jornalista Luís Biscaia.
4: Quando da passagem da tempestade Christine, como acontece sempre que há catástrofes, são anunciados apoios e verbas para reparar tudo. Com o passar dos meses, essas intenções começam a tornar-se escassas e as promessas não passam disso mesmo. Neste momento, a preocupação do autarca da Sertã é que o Fundo de Emergência Municipal, criado pelo Governo, vai ficar muito aquém das perspectivas criadas, disse em exclusivo à Rádio Condestável Carlos Miranda, Presidente da Câmara Municipal da Sertã.
5: Estamos aqui com esta situação muito preocupante para nós, que de facto aquilo que está previsto através do Fundo de Emergência Municipal para a reparação dos prejuízos da tempestade Christine e para a compensação dos municípios pelas obras que já fizeram e por aquilo que têm ainda a fazer, que estamos a falar de milhões de euros de obras, aquilo que está previsto é um apoio de 60%. Ora, se o município tiver que pôr 40% desse valor, isto compromete muito toda a nossa estratégia e tudo aquilo que era o nosso projeto e todas as obras e projetos que nós estávamos a desenvolver, quer dizer, porque o dinheiro não chega para tudo. Quando nós estamos a falar em 40% do que é preciso, do que já foi feito e do que é preciso fazer ainda no âmbito da reparação dos estragos da tempestade, estamos a falar de milhões de euros. Portanto, não sei, vamos ver o que é que tudo isto vai dar, mas obriga-nos a repensar.
4: Esta preocupação foi também reforçada na Assembleia Municipal Extraordinária, realizada na passada semana pelo deputado da bancada do PS, Jorge Farinha.
6: Onde o Governo determina que nos municípios atingidos pelas tempestades, a despesa da reparação dos danos provocados nas infraestruturas e equipamentos públicos seja suportada pelo Governo Central apenas em 60%. A dimensão da destruição, que todos testemunhámos, foi de tal ordem que 40% do investimento desta moda em recuperação, reparação a realizar, que vão ficar por conta dos municípios, representam um esforço incomportável de suportar com receitas próprias. Antevejo que muitos municípios vão ficar com estradas e equipamentos destruídos por tempo indeterminado. Se o Governo mantiver inalterado este quadro legislativo de apoio, serão muitos milhões de euros que as câmaras municipais dos territórios afetados pela tempestade Christine terão que retirar dos seus orçamentos, sacrificando os seus investimentos que tinham planeados para o próximo ano e terão, inevitavelmente, digo eu, de recorrer a endividamento municipal.
4: Em resposta a estas declarações, Carlos Miranda adiantou que, caso não haja mecanismos complementares para apoiar os municípios atingidos, neste caso da Sertã, terá de ser feito um reajustamento ao plano de investimentos do município.
7: Se não houver aqui algum outro meio complementar de financiamento, pois com certeza que ficamos aqui numa situação muito delicada e vamos ter que rever tudo aquilo que era o nosso plano de investimentos, porque, de facto, o município da Sertã não tem capacidade, sem alterar outros projetos, não tem capacidade de investir do seu próprio orçamento alguns milhões de euros neste processo de recuperação da tempestade. Portanto, eu ainda estou à espera que sejam definidos outros meios complementares de financiamento, não sei se vão ser ou não. Para já, aquilo que nós temos é 60% de apoio para aquilo que já foi feito e para aquilo que falta fazer. Muito preocupante.
4: À Rádio Condestável, o autarca da Sertã fala que os 40% representam para o município uma verba a rondar os 4 milhões de euros. A EDP está a instalar o sistema de aviso às populações para as barragens do Cabril e da Boçã. No concelho de Pedrógão Grande estão a ser instaladas 3 sirenas, 2 na freguesia de Pedrógão Grande, na zona da Nacional 2 e Estrada Senhora dos Milagres, e uma na freguesia da Graça, na zona de Talaia Fundeira, bem como um posto de observação e controlo junto à Albufeira da Boçã. Este equipamento destina-se a alertar os serviços e os agentes de proteção civil, bem como as populações potencialmente afetadas na zona de autossalvamento, contribuindo para uma resposta rápida e adequada perante uma eventual situação de emergência nas barragens da Boçã e do Cabril. A instalação deste sistema é da responsabilidade da EDP Gestão da Produção de Energia SA, enquanto entidade concessionária dos aproveitamentos hidroelétricos do Cabril e da Boçã. Segundo o Serviço Municipal de Segurança e Proteção Civil de Pedrógão Grande, após a conclusão da instalação do sistema, serão realizados testes de funcionamento, seguindo-se uma campanha de informação e sensibilização da população, com vista a explicar o funcionamento destas sirenas, os respectivos sinais e também os procedimentos a adotar perante a sua eventual ativação. Recorde-se que o sistema de aviso às populações da barragem do Cabril e da Boçã constam do Decreto-Lei número 23 de 2018, de 20 de março, do Regulamento de Segurança de Barragens e conforme está previsto no plano de emergência interno aprovado pela Agência Portuguesa do Ambiente. O município de Vila de Rei está a promover uma recolha de fotografias antigas das zonas balneares do concelho, convidando assim a população a contribuir para preservar e valorizar a memória destes espaços. A iniciativa pretende reunir imagens que retratem as praias fluviais ou outras zonas balneares de Vila de Rei em diferentes épocas, recuperando momentos de lazer, de convívio, antigas paisagens, infraestruturas e até tradições que fazem parte da história do concelho. As imagens poderão ser disponibilizadas para digitalização junto do Gabinete de Turismo da Câmara Municipal de Vila de Rei, permitindo preservar os registros originais na posse dos seus proprietários. A iniciativa encontra-se integrada nas celebrações dos 40 anos do programa Bandeira Azul, que assinala no próximo ano 4 décadas de promoção da qualidade ambiental, da segurança, da educação e da sustentabilidade nas praias e zonas balneares.
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1: Previsão do tempo para esta quarta-feira: céu em geral pouco nublado. Durante a tarde vai haver aumento temporário de nubosidade no interior, com possibilidade de ocorrência de aguaceiros dispersos e trovoada, vento fraco a moderado e descida de temperatura. As máximas previstas são de 27 graus em Pampilhosa da Serra, 29 em Figueira dos Vinhos, 30 em Vila de Rei, Ferreira do Zêzere e Pedrógão Grande, 31 em Oulares, Sertém, Proença Nova e Mação 32, 34 em Vila Velha de Ródão, Leiria 27, Coimbra 29, 30 em Porto Alegre, Santarém 32, Castelo Branco 33, Cernache de Bonjardim conta agora com 28 graus. Tenham um bom almoço.
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4: Muito boa tarde, são 14 horas.
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4: E está a começar mais um Hoje à Tarde, seja bem-vindo, boa quarta-feira, estamos de volta com mais um programa com muita música, com o melhor da música em português e não só, e também com algumas historietas pelo meio. Para já, temos aqui o David Carreira numa chamada, está em espera, vamos atendê-lo? Vamos, seja bem-vindo.

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0: Parecia um corpo dentro de uma mala abandonada, mas afinal era outra coisa. Esta é uma das histórias que vamos trazer hoje, mas também vamos falar de coisas bem mais alegres, otimistas e tudo isso a propósito da maior bifana com queijo do mundo, que está quase aí a ser confeccionada. É para setembro, inícios de setembro, mas tenho a certeza que vai querer colocar já na sua agenda. Nós, por coisinhas que nos lembrem, o Guinness, enfim, nós adoramos mesmo. Agora temos Anjos e Anselmo Ralf, depois Leandro e Manuel Campos. Continuo desse lado. Boa quarta-feira, boa viagem.

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6: E será que estávamos prontos ou que estamos prontos para 20 metros de bifana? Pois muito bem, é melhor que nos preparemos. É já no próximo dia 5 de setembro que vai acontecer no Parque de Feiras e Mercados de Vendas Novas, onde mais, não é? Tinha que ser em Vendas Novas. Vai ser então preparada e servida a maior bifana do mundo, especial com queijo. Atenção, esta é diferente de todas as outras bifanas. Esta é com queijo. O objetivo é chegar aos 20 metros de extensão, pulverizando assim o recorde batido em 2024, que também acompanhámos por cá no programa, com a bifana tradicional a atingir os 15 metros de comprimento. Portanto, agora são mais 5 e com extra queijo. A iniciativa integra-se nas tradicionais festas do Conselho de Vendas Novas, que decorrem entre os dias 4 e 7 de setembro e tem uma nova localização, portanto, tome nota, é o Parque de Feiras e Mercados. Esta confecção da maior bifana do mundo, especial com queijo, marcada para o final da tarde deste sábado, 5 de setembro, volta a juntar as 6 casas tradicionais e certificadas, que vão então entrar de novo nesta jornada. E vão fornecer também o queijo necessário para alcançar este feito. No final, as bifanas são distribuídas pela população presente na festa, portanto, todos comungam desta festa. No domingo, às 19 horas, decorre outro ponto alto das festividades, com a iniciativa Mil Bifanas Solidárias, que pretende transformar as bifanas em donativos para a Liga Portuguesa contra o Cancro, e serão disponibilizadas 1000 bifanas mediante um donativo mínimo de 1 euro, comprometendo-se ao autarquia a entregar diretamente à instituição a totalidade do montante angariado. Tem também esta vertente solidária, que é bastante bonita no meio daquilo que é esta festa. Com redobrada expectativa e muitos apoiantes, este 5 de setembro próximo conta ainda com a desafiante eleição do rei e da rainha da bifana, que é o concurso que vai premiar quem conseguir comer o maior número de bifanas em 10 minutos. Muito boa sorte para isto. A novidade deste ano é o concurso Bifanas à Martelada, em tem este super concurso que desafia os participantes a mostrar quem tem mais jeito para bater a carne até ao ponto certo. Ora que maravilha, estou com fome, não, porque almocei há pouco, mas fiquei aqui com muita vontade de experimentar esta super bifana com queijo.

E estamos no fecho desta primeira hora do Hoje à Tarde. Apenas uns segundos de Nuninho Navarro. Daqui a pouco atualizamos a informação. Venha daí para a segunda hora.

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1: Muito boa tarde, são 15 horas.
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1: Agora a informação local e regional é uma edição da jornalista Telma Antunes. Muito boa tarde, Telma.
3: Muito boa tarde, Fernanda. A zona balnear do Trídeo, situada na União de Freguesias de Sernás de Monjardim, no Esperal e Palhais, foi o cenário escolhido para a realização de um concerto intimista de Paulo Vintém, Luís Biscaia.
4: A zona balnear do Trídeo, na União de Freguesias de Sernás de Monjardim, no Esperal e Palhais, acolheu ao final da tarde desta terça-feira, dia 18 de agosto, um concerto intimista de Paulo Vintém. Este concerto fez parte da Tour 10 Concertos Mais Bonitos de Portugal, um programa da autoria de Paulo Vintém, com a chancela do Turismo de Portugal. A nossa reportagem, Paulo Vintém, falou do espírito que se quer com estes momentos. Para além de mostrar locais bonitos, tem também o propósito de lembrar que por aqui passaram nos últimos anos algumas das grandes catástrofes que atingiram o nosso país.
5: Tem um intuito de um bocadinho de awareness, de chamar um bocadinho a atenção para localidades que foram afetadas pelos fogos e pelas tempestades e fazer com que essa mensagem passe para num sentido de alerta não voltar a acontecer e as pessoas estejam um bocadinho mais alertas e prevenidas para isso. É bom ver em todos os sítios que nós fomos que já há uma normalidade e uma reconstrução completa ou quase completa daquilo que era. E é bom as pessoas que se têm cruzado connosco também e as experiências que temos trocado com elas e perceber também aquilo que foi e toda a resiliência e a força e a união das pessoas que no fundo nestas alturas é extremamente importante para conseguirmos reerguer com força aquilo que temos.
4: Ana Margarida Alves, vereadora da Câmara da Sertã, realçava a importância deste tipo de iniciativas, de ver que a cultura também serve de veículo de valorização dos nossos territórios.
6: É muito bom poder falar com pessoas que vêm para valorizar, que vêm para retribuir e trazer um reconhecimento do esforço que foi feito neste território que esteve aqui às escuras, mas que finalmente viu a luz, com todo o trabalho que foi realizado. E é interessante ver que à última hora teve que ser mudado, mas que mesmo assim reuniu, mesmo aqui que numa tarde que apetece estar na água, as pessoas estiveram e tiveram numa atitude extraordinária a desfrutar deste momento fantástico. Foi mesmo muito bom.
4: Entre o público que assistiu a este concerto estava Joana Serra, que teve uma das melhores prendas que podia ter no dia em que fazia 30 anos, ter Paulo Vintém a cantar para si.
7: Eu acompanho-os desde que eles surgiram nos Morangos com Açúcar e hoje faz 30 anos, portanto é muito especial. Ele estar aqui a cantar uma canção que eu tanto adorava. Foi por acaso, vim aqui passear com a família e vi que ele estava aqui a cantar, pronto, e achei uma coisa engraçada.
4: Uma prenda de anos inesperada.
7: Sim, totalmente, e muito gira.
4: Esta tour vai terminar em outubro e até lá há ainda muitos quilómetros pela frente a percorrer. Recordo que Paulo Vintém foi um dos elementos da boys band Desert e fez parte do elenco da novela da TVI Morangos com Açúcar. Com o projeto Os 10 Concertos Mais Bonitos de Portugal, tem percorrido alguns dos lugares mais singulares do território nacional, que além do seu elevado valor patrimonial e paisagístico, tenha em comum o facto de terem sido recentemente atingidos por catástrofes.
3: Combinando a magia da música com a valorização do património e a memória de territórios resilientes, a iniciativa de Paulo Vintém continua a marcar o verão português. Este concerto será divulgado nos canais do cantor a 25 de agosto. Mudando de assunto, a Autoridade Nacional de Segurança Rodoviária, a Guarda Nacional Republicana e a Polícia de Segurança Pública lançaram a campanha Taxa Zero ao Volante, inserida no Plano Nacional de Fiscalização de 2026. A decorrer até ao dia 24 de agosto, a campanha alerta os condutores para o risco de condução sob influência do álcool. Como explicam as entidades em comunicado, em cada 10 vítimas de acidentes rodoviários autopsiadas em Portugal em 2025, 28 tinham taxa de álcool acima do limite legal. Destas, a maioria apresentava uma taxa igual ou superior ao valor considerado crime. Diversos estudos científicos concluíram que a condução sob o efeito do álcool continua a representar um risco inaceitável para todos os utilizadores da estrada, comprometendo os reflexos, o tempo de reação e a capacidade de decisão do condutor. À semelhança das restantes campanhas, esta ação integra duas componentes: a sensibilização, que é assegurada pela Autoridade Nacional de Segurança Rodoviária, e a fiscalização pela GNR e pela PSP, com foco nos comportamentos de risco associados aos acidentes graves e, em particular, na detenção da condução sob efeito do álcool. Estas ações de sensibilização ocorrem em simultâneo com as operações de fiscalização desenvolvidas pela GNR e pela PSP. Para terminar o bloco informativo, relembramos que a Casa da Cultura da Sertã acolhe Mãos que Cria, uma exposição de trabalhos da Academia Sénior da Sertã. A mostra está patente até ao dia 22 de novembro e exibe trabalhos realizados ao longo do ano letivo 25-26. Esta exposição será repartida em três partes, apresentando diferentes trabalhos ao longo de todo o período expositivo, realizados nas diversas disciplinas criativas que compõem a oferta formativa daquela academia. A primeira arte em exposição é a pintura em porcelana, ministrada por Manuela Estrela e Fernando Pereira, e pintura em tela a cargo de Idalina Andrade. Estes trabalhos estão patentes até ao dia 16 de setembro. Assinalando o culminar de um ano letivo de aprendizagem e dedicação, as obras apresentadas nesta exposição são resultado do empenho, da criatividade e da perseverança de todos os alunos que, ao longo do ano, desenvolveram conhecimentos e aperfeiçoaram diversas técnicas artísticas, criando peças que revelam sensibilidade, rigor e bom gosto. Mais do que uma mostra de arte, estas A exposição constitui um testemunho do valor da aprendizagem ao longo da vida, da promoção do envelhecimento ativo e da importância da arte como espaço de realização pessoal, convívio e enriquecimento cultural.
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1: 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Previsão do tempo para amanhã, quinta-feira. Vamos ter períodos de céu muito nublado, diminuindo de nebulosidade a partir do fim da tarde. Períodos de chuva ou aguaceiros em geral fracos até ao fim da tarde. Vento fraco a moderado, superando por vezes forte nas terras altas a partir da tarde. Possibilidade de formação de neblina ou nevoeiro matinal em alguns locais. Pequena descida de temperatura e pequena subida da temperatura máxima apenas no Algarve. Sernaste de Bonjardim agora com 30 graus.
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tempo para também tomar um café, porque não? Vamos tomar um café aqui num bar em Girona, onde aconteceu o quê? Estavam os clientes e funcionários, muito bem sossegadinhos, a tomar o seu pequeno almoço, se calhar, quando foram apanhados de surpresa e entra um touro no estabelecimento. E ele perguntou logo: então estão a ver a tourada? Quer um café pingado. Não, por acaso essa parte não deve ter acontecido, mas o empregado do bar conseguiu encaminhar o touro para o exterior sem incidentes. Como é que ele fez isto? Não faço ideia, nem em que língua, quanto mais. De volta à música agora com os Calema. Bem-vindos, segunda hora do Hoje à Tarde. Fique desse lado.

0: E já estamos com 23 minutos depois das 3 da tarde. Eu estou aqui quase em pulgas para contar aqui uma história, enfim, que envolveu a polícia australiana. O que começou com a descoberta de uma mala suspeita à beira de uma estrada rapidamente se transformou num caso insólito para a polícia australiana. Porquê? Porque durante mais de 20 horas as autoridades acreditaram estar perante um possível corpo humano até os exames forenses revelarem outro cenário completamente diferente. O que é que acontece? Acontece que a polícia deslocou-se ao local onde a mala foi encontrada, as autoridades encaminharam-na para o laboratório de medicina legal. Há imagens disto, portanto, há imagens bastante esclarecedoras relativamente a esta descoberta e também a todas as diligências tomadas aqui pela polícia, suspeitando que o que estava no interior seria o corpo de uma mulher. Uma informação que também foi na altura avançada à imprensa. O mistério em torno deste suposto crime acabou por durar pouco tempo. Porquê? Porque felizmente, e felizmente mesmo, na manhã seguinte, os exames forenses confirmaram que o que estava no interior da mala não eram restos mortais humanos, mas uma boneca de aparência realista, vestida e com cabelo e um piercing no nariz. O objeto apresentava ainda marcas que se assemelhavam a nóduas negras e escoriações. É um bocadinho sinistro, de facto, mas era uma boneca. Ao todo, as autoridades demoraram mais de 20 horas a perceber que se tratava de uma boneca sexual e não de um corpo humano, o que acabou por levantar algumas questões sobre a demora na investigação e na identificação. No entanto, segundo vários especialistas ouvidos, pelo jornal The Guardian, por exemplo, as autoridades australianas terão atuado corretamente ao não mexerem de imediato na mala, de forma a preservar possíveis provas. Claro que isto causou o quê? Bastante embaraço, não é? Mas na realidade até foi uma boa notícia, porque terminou em bom, afinal era uma boneca. Isto está de um ponto em que as bonecas são tão realistas que enfim, se parecem de facto com mulheres. O especialista, portanto, especialista precisamente em ciência forense, disse à ABC News que se estivesse lá um corpo, não podemos correr o risco de contaminar ou danificar qualquer prova. Por isso, todo o processo tem de ser realizado de forma mais controlada e metódica. Segundo a mesma especialista, a melhor prática é mesmo recorrer a exames de imagem, como radiografias, para determinar primeiro o que é que está no interior. Portanto, felizmente aqui, se passasse ali por um raio-x, não se ia notar absolutamente nada, porque não tinha ossos. Era uma boneca dentro de uma mala. Bem, quem fez isto, fê-lo muito bem. E empatou serviços e gastou recursos ao Estado australiano, coisa que também não deve ser assim muito simpático. Daqui a pouco, voltamos à música, já temos aqui prontíssima a Catarina Rocha e ela não traz o fado do TikTok. Porque isso não existe. Existe a canção.
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0: E esta é Mónica Sintra com Podem Falar, também os Irmãos Verdades, Paixão Sem Fim e o fado TikTok de Catarina Rocha. Não podemos deixar de assinalar que Brad Pitt fez um comentário bastante engraçado durante uma entrevista. Ele pode ter encontrado uma nova e improvável vocação: dar aulas de simulação de faltas. Sim, foi o que ele propôs. Ele brincou com o exagero de alguns jogadores em campo, isto durante o Mundial. Acabou por confessar que gostaria de assumir este novo desafio, criar uma espécie de aula dedicada à arte de simular faltas no futebol. Uma ideia que nasceu das críticas do ator àquilo que considera ser uma das facetas mais exageradas desta modalidade. E para Brad Pitt, não há dúvida sobre quem seria o seu primeiro aluno. Vou começar pelo Neymar, porque por mais habilidoso que seja em campo, precisa mesmo de alguma ajuda. Vou mostrar-lhe como vender uma falta, como fazê-lo com subtileza e como não exagerar para que pareça verdadeiro. Tenho todo um programa preparado. Brad Pitt, com sentido de humor também aqui. Não vou dizer fair play, pronto, é sentido de humor, basicamente. Daqui a pouco, voltamos à música, temos Diogo Carapinha e Mara.
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Matias Damásio com este Juro por Deus. Escutámos também Diogo Carapinha e Mara. Estamos no fecho desta segunda hora de hoje à tarde. Daqui a pouco contamos ter o simultâneo com a Antena 1. A fechar, Mário Marta. Venha daí para a próxima hora.

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2: Boa tarde, são 4 horas no continente e na Madeira, 3 nos Açores. Programa da tarde de quarta-feira a começar a esta hora. Comigo, Carina Jorge, também com o Nuno Rodrigues. Bem-vindo.
3: Olá, Carina, viva.
2: Principais títulos a esta hora.
3: Há resultados positivos nos ensaios clínicos de uma vacina experimental para doentes com melanoma, o tipo mais grave de cancro da pele. Só em Portugal surgem todos os anos cerca de 1.500 novos casos desta doença. O fogo volta a ameaçar povoações em Arouca, em Carraseda de Anciães e Santo Tirso. Os bombeiros esperam dominar nas próximas horas os incêndios que começaram no início da semana nestas regiões do país. Atualizamos informações daqui a pouco nesta edição às 4. Foi constituída arguida a mãe da criança de 3 anos, encontrada hoje sozinha em Braga.
2: Por esta altura, 25 graus no Porto, também em Ponta Delgada, 26 em Faro e no Funchal, 28 em Lisboa e Coimbra. Notícias às 4 da tarde, na Antena 1 com Nuno Rodrigues.
3: É uma nova esperança para os doentes com melanoma. Duas farmacêuticas anunciaram esta tarde resultados positivos na última fase de ensaios clínicos para uma vacina experimental dirigida a estes doentes, Alexandra Madeira, com melanoma em estado avançado.
4: É já a última fase dos ensaios clínicos, a fase 3 do projeto de laboratório que testa uma nova vacina para doentes com melanoma. O melanoma é um tipo de cancro de pele e a vacina tem como propósito ser uma terapia anticancerígena com base em ARN mensageiro, uma molécula que transporta a informação genética do ADN do núcleo da célula até ao citoplasma. As farmacêuticas envolvidas neste projeto, a Merck e a Moderna, dão conta em comunicado que os testes à vacina experimental têm tido resultados positivos. Participam no estudo 1.100 doentes de melanoma. Não há dados concretos, apenas é fornecida uma impressão generalista de que a vacina permitiu melhorar de maneira estatisticamente significativa a sobrevida sem recaída de doentes com melanoma em estado avançado e que já tinham sido operados antes.
3: Estamos ainda na fase 3, importa sublinhar isso, de um ensaio clínico. Esta é a fase decisiva que antecede os pedidos de autorização aos reguladores de medicamento para a comercialização de um tratamento ou vacina. Esta fase pretende confirmar na prática a eficácia e a segurança do tratamento. A tecnologia usada para produzir esta vacina experimental para doentes com melanoma é a mesma que a farmacêutica Moderna usou para produzir em grande escala uma vacina contra a Covid-19 durante a pandemia. Este é o primeiro anúncio de resultados positivos da fase 3 para uma terapia anticancerígena à base de ARN mensageiro, concebida partir de mutações genéticas específicas do tumor de cada doente. A vacina pretende ativar o sistema imunitário do doente para que reconheça e ataque as células cancerígenas. Foi constituída a arguida à mãe da criança de 3 anos, encontrada nas últimas horas sozinha na rua, em Braga. A criança foi deixada com a irmã de 15 anos, que tinha saído de casa para comprar comida. Os menores já estavam sinalizados à Comissão de Proteção de Crianças e Jovens. A mãe foi, entretanto, identificada e, segundo o comissário Tiago Silva, da PSP, vai responder por um crime de exposição ao abandono.
5: Posteriormente, conseguimos interceptar uma irmã mais velha, de 15 anos, e aí sim conseguimos ter mais dados de com quem é que vivem, porque é que estavam ali, e foi verificado que o agregado familiar tem a ver só com a mãe. A primeira análise foi também ver se a criança de 15 anos estava bem, por isso também foi levada para o hospital e foram feitas as análises e toda a observação médica que acharam que tinha sido necessário. Depois das crianças estarem completamente entregues ao hospital, as diligências foi tentar encontrar a progenitora. Pela hora do almoço foi possível identificá-la e interceptá-la, que foi constituída arguida. Por isso já se encontra connosco, foi constituída arguida. A mãe está indiciada pela suspeita do crime de exposição ao abandono.
3: PSP não revela mais dados sobre este caso, confirma apenas que a mãe foi detida hoje por volta da hora de almoço, constituída arguida, vai responder pelo crime de exposição ao abandono. A criança de 3 anos foi observada no hospital e está bem de saúde. Voltou a complicar-se a situação em Arouca, o fogo volta a ameaçar povoações. Esta tarde, Horácio Antunes, repórter da Antena 1 no terreno, os meios de combate foram entretanto reforçados e o vento está a dificultar os trabalhos.
6: Estou na zona norte do incêndio, em Tibilhão e Cabreiros, onde os operacionais apiados tentam combater as chamas e são visíveis chamas numa longa e extensa linha de fogo. Os meios aéreos também têm passado por aqui, estiveram a atuar e estão agora de novo a regressar. E o vento, esse é que parece estar a mudar e a preocupar quem por aqui vai passando e que tem raízes, como é o caso de André, com alguma preocupação.
7: Certo, vê-se daqui uma linha enorme de fogo. Nós estamos aqui no cimo de Tibilhão. E quem vê ali para aquele lado de Cabreiros, nota-se que o fogo anda aqui a circundar as duas aldeias. O vento parece, pelo fumo, estar a mudar um bocadinho de direção e a preocupar.
6: E vem na direção das populações.
7: Se mudar para o lado da população, fica bastante mais complicado e arriscado.
6: Este é um terreno difícil para se chegar de uma localidade à outra, ou da parte sul para a parte norte do incêndio. É preciso andar quase uma hora, é preciso ir à vila de Arouca e dar uma volta muito grande.
7: Sim, é a mesma freguesia, mas por exemplo o Rio de Frades, que é que está aqui mais abaixo, e para vir a Cabreiros, que estão na mesma freguesia, é verdade que é preciso dar uma volta grande, ir praticamente a Arouca, para voltar para aqui um tempo bastante extenso para ligar as duas populações, e obviamente que isso não facilita muito a celeridade com que os meios aqui no terreno podem atuar.
6: Já são 3 dias, já é muito tempo.
7: Já é muito tempo. Que para rápido.
6: É isso que se pretende, e também são essas dificuldades notadas aqui nos operacionais no terreno, um terreno muito difícil com os bombeiros para se deslocarem de uma parte para a outra, demorarem muito tempo, quase uma hora, e são quase 500 operacionais no terreno, apoiados por 160 viaturas e 7 meios aéreos que têm estado então a atuar, mas também com dificuldades devido ao muito fumo e à pouca visibilidade.
3: Segue ainda com 3 frentes ativas a este incêndio em Arouca, que está a ameaçar povoações. Incêndio que começou no início desta semana. A autarquia pede à população para se afastar das zonas de risco. A situação está também particularmente delicada em Santo Tirso, por causa do incêndio que começou na última segunda-feira e que continua ativo a esta hora. O fogo está também neste caso a ameaçar algumas povoações, como confirmou há momentos Júlio Braga, da Proteção Civil da Câmara Municipal de Santo Tirso.
8: Já tem cerca de 3 freguesias afetadas, mas ainda se encontra circunscrito ao município de Santo Tirso. Vemos, de facto, aqui um regredir do que é as chamas e as frentes. Espero que a curto prazo o incêndio se consiga ficar dominado. Da parte da manhã houve aqui uma baixa temperatura, um aumento de umidade. Sabemos que agora da parte da tarde deixa de estar nublado, vai aqui uma abertura de sol e um aumento de temperatura. Tivemos aquela janela da oportunidade da parte da manhã, agora vamos ter aqui um aumento de temperatura e também um aumento residual do vento.
3: Júlio Braga, coordenador da Proteção Civil da Câmara Municipal de Santo Tirso, escutado há momentos pela jornalista Paula Vera. No terreno estão cerca de 200 operacionais. Outro incêndio que começou já no fim de semana em Torre de Moncorvo e que passou, entretanto, para o concelho vizinho de Carraseda de Anciães. Há ainda algum trabalho pela frente. Uma parte deste incêndio já está em fase de rescaldo, mas ainda há uma frente ativa, como explicou à Antena 1 Miguel Fonseca, da Proteção Civil Regional.
9: Neste momento temos uma frente ativa a arder com alguma intensidade, a ser trabalhada com os meios operacionais no terreno, com apoio de máquinas de arrasto e meios aéreos. Está a evoluir favoravelmente neste momento. Todo o restante perímetro está em ações de consolidação fiscal, embora ainda haja alguns pontos quentes. O que nos preocupa é agora as alterações nas condições meteorológicas expectáveis agora a partir da próxima hora, onde vai haver uma intensificação do vento, que nos preocupa, tendo em conta as possíveis reativações.
10: Esta frente ativa é do lado de Carraseda?
9: Sim, a frente ativa é no concelho de Carraseda toda, entre a aldeia de Vilarinho da Castanheira e Seixo de Anciães. Neste momento está a aceder aos meios, está a ter os trabalhos todos envolvidos favoravelmente, mas é como digo, estamos apreensivos relativamente agora àquilo que é a intensificação do vento expectável para a próxima hora.
3: Preocupações com o vento e também com as altas temperaturas. Continuamos atentos ao evoluir dos vários incêndios ao longo da tarde na Antena 1. Já foi encontrado o corpo do mergulhador que estava desaparecido em Setúbal. Ele desapareceu quando trabalhava num navio atracado na Lisnave. Este homem, um mergulhador profissional, desapareceu esta manhã. Foi resgatado sem vida ao início da tarde, como explicou há pouco à Antena 1 o comandante do Porto de Setúbal, Gomes Agostinho.
11: Portanto, às 15:02, os mergulhadores do Grupo de Mergulho Forense da Polícia Marítima encontrou o corpo do mergulhador que estava desaparecido, debaixo do navio. Neste momento já se procedeu à sua remoção, está a aguardar a chegada do delegado de saúde para firmar o óbito e relativamente também ao Ministério Público, também já temos autorização após confirmação do óbito do delegado de saúde para o corpo ser removido.
3: O corpo que foi resgatado já sem vida ao início desta tarde. O presidente do Conselho de Administração da Unidade Local de Saúde de São José, em Lisboa, assegura que estão a ser tomadas medidas para tentar reduzir os tempos de espera no acesso às urgências do São José. Numa entrevista hoje à agência Lusa, Miguel Paiva adianta que os internamentos sociais são uma das causas do que está a acontecer.
12: Eu tenho 51 doentes sociais neste momento no hospital, que estão internados e não deviam estar cá, e o número de doentes na espera, na urgência, à espera de cama, que é sensivelmente da mesma dimensão, e portanto, esse é o nosso problema. Portanto, o que estamos a procurar é encontrar, enquanto não houver esta solução estrutural no SNS para este problema, é encontrar dentro da nossa instituição uma solução alternativa para que os doentes não fiquem na urgência, porque nós precisamos do espaço da urgência para os doentes agudos que todos os dias nos entram à ordem. Ontem entraram, semana passada, a média foram 460 doentes por dia, está a ver?
3: Miguel Paiva lembra também que o São José é um hospital de fim de linha e, por isso, muitos dos doentes que procuram as urgências acabam por ter indicação médica de internamento.
12: Nós recebemos 42% dos doentes que vêm à nossa urgência são de fora da nossa área geográfica de responsabilidade, sendo que, inclusivamente, 15% dos nossos doentes são referenciados por outras urgências ou outros hospitais ou até unidades privadas em situações de alta complexidade.
3: O administrador do Hospital de São José diz que está à procura de espaços alternativos para pôr estes doentes e promete para breve decisões sobre a contratação de recursos humanos. Declarações de Miguel Paiva à Agência Lusa, numa altura em que os tempos de espera nas urgências do São José estão muito para além do recomendado e que o diretor do serviço de urgência ameaçou bater com a porta se esses tempos de espera não forem reduzidos. Marco Silva, treinador do Benfica, já fez há pouco o lançamento do jogo de amanhã frente aos dinamarqueses do Aros. É a primeira mão do play-off de acesso à Liga dos Campeões. Marco Silva admite que vai ter pela frente um adversário difícil.
13: Espera-nos uma eliminatória difícil, isso é o primeiro. Primeiro ponto, uma equipa que vem com o carimbo de ter sido campeã, após muitos anos sem o conseguir, e isso traz boa energia, traz positividade e naturalmente foi com esse objetivo claramente e com esse sentimento que eles começaram a pré-temporada, vem de uma competição diferente, é uma equipa que estava a disputar uma competição diferente desta, que caiu nesta por uma questão de ter sido eliminada na pré-eliminatória ou numa das qualificações.
3: Marco Silva, esta tarde, em conferência de imprensa, no lançamento do jogo de amanhã, jogo da primeira mão do play-off de acesso à Liga Europa.
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0: a primeira convidada desta que é já a última hora do Hoje à Tarde, até às 5 em numa oferta dos móveis Alviela.
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0: Seguimos com Bárbara Tinoco. Esta Obcecada é mais uma das faixas de Emocional.

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0: 4 da tarde, mais 26 minutos. Agora, a notícia que é também uma chamada de atenção para todos nós, no geral, também para irmos ao médico e acompanharmos o nosso estado de saúde, preocuparmo-nos em saber como estamos e ficarmos atentos também a sinais que possamos interpretar como normais e não são. Ora, os médicos, uma equipa de médicos no Sri Lanka removeu um cálculo de bexiga de 3,1 quilos, sim, a um homem. O procedimento foi realizado na semana passada num hospital em Trincomalee, no leste do país. O paciente tinha 55 anos, tinha sido internado no hospital depois de ter sofrido um AVC. Durante o tratamento, os médicos encontraram cálculos na sua bexiga ao perceberem que estava com dificuldade em urinar. Durante a cirurgia, os médicos removeram o cálculo da bexiga, que pesava tanto como um bebê de termo e tinha aproximadamente o tamanho de um ovo de avestruz. As imagens são de resto impressionantes, se pesquisar esta notícia, são de facto impressionantes. De acordo com os registros disponíveis, trata-se do maior cálculo vesical já documentado e removido cirurgicamente. Quem o atestou foi precisamente o médico que liderou a cirurgia. Ele acrescentou que o paciente estava em muito bom estado de saúde. O paciente permanece internado no hospital, continua a receber tratamento para as outras condições médicas. O médico acrescentou que o cálculo estava provavelmente na bexiga do homem há cerca de 5 a 10 anos. Tinha cerca de 17 centímetros de diâmetro, o tamanho de um ovo de avestruz. Os cálculos na bexiga formam-se quando os minerais presentes na urina cristalizam, transformando-se em nódulos sólidos. Ocorre geralmente quando a bexiga não se esvazia completamente, deixando urina concentrada que se pode transformar em cristais. E depois estas pequenas pedras na bexiga, do tamanho de grãos de areia, podem ser expelidas espontaneamente, mas depois há pedras com mais de 1 centímetro, geralmente, que fazem o quê? Que bloqueiam o fluxo urinário e requerem uma intervenção médica. Ora, uma pedra na bexiga com mais de 4 centímetros é considerada gigante. Agora, esta, estamos a falar de 3 quilos. Segundo o Guinness World Records, o maior cálculo vesical já removido foi retirado a um paciente no Brasil em 2003 e pesava 1,9 quilos e tinha 17 centímetros de comprimento. O cálculo na bexiga removido no Sri Lanka na semana passada media 18,7 centímetros de comprimento. Temos mesmo de estar atentos à nossa saúde. Vamos combinar isso desde já? Vamos, pois. E daqui a pouco, na sequência, vamos ouvir Elisa e Tiago Nogueira.
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0: Esta chama-se Gritos, Evandro. Já estamos perto das 5 da tarde, 10 minutos de lá chegar. 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
0: 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E agora, Fernando Daniel.

0: É o som de Landry que terminar esta hora e também esta tarde. Daqui a pouco há mais um Clube de Som com o Rafael.
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3: Uma ótima tarde, se for o caso, boas férias. 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

Música dupla Justin Bieber e Nicki Minaj, primeiros convidados desta sessão do Clube do Som. Estás no jardim com 28 graus, menos calor em relação ao dia de ontem, diferença ainda significativa. Boa viagem se vai na estrada, se for o caso, boas férias. Já estamos a meio da semana, o tempo passa sempre a voar. Até às 20 horas temos encontro marcado com o melhor da música na sua rádio. Agora, The Second Voice, este Let Me Be, uma das boas revelações de 2026. Depois, Drop Dead, Olivia Rodrigo. E ainda, Dominic Fike com Baby Doll. Conduza com toda a prudência. Continua sempre na companhia da Contestável.

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Madame de Jonas Blue. Atrás, Back to Friends com Summer. A caminho das 18 horas, quarta-feira, 19 de agosto. As músicas que mexem consigo neste verão de 2026. Boas férias. Espero que esteja a aproveitar da melhor forma os dias de descanso, se for o seu caso. Boa viagem se vai ao volante com a sua rádio preferida. Agora, num ritmo bem diferente, é a Ariana Grande. É um dos temas do momento. Hate That I Made You Love Me. É uma música em alta rotação na playlist da produção.

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É o Flash Show desta hora 2 do Clube do Som, lá atrás com Temper City, Self Aware, também Rolling, Don't Say That, e a abrir esta primeira, última sequência com Taylor Swift, é o novo tema da cantora norte-americana. Fazemos play na última proposta deste espaço. Já sabe que, à hora certa, a informação local e regional vai ser atualizada para que fique muito bem informado sobre aquilo que se passa na nossa região.

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3: A zona balnear do Trídeo, situada na União de Freguesias de Sernás de Monjardim, no Esperal e Palhais, foi o cenário escolhido para a realização de um concerto intimista de Paulo Vintém. Luís Biscaia.
4: A zona balnear do Trídeo, na União de Freguesias de Sernás de Monjardim, no Esperal e Palhais, acolheu ao final da tarde desta terça-feira, dia 18 de agosto, um concerto intimista de Paulo Vintém. Este concerto fez parte da Tour 10 Concertos Mais Bonitos de Portugal, um programa da autoria de Paulo Vintém, com a chancela do Turismo de Portugal. À nossa reportagem, Paulo Vintém falou do espírito que se quer com estes momentos. Para além de mostrar locais bonitos, tem também o propósito de lembrar que por aqui passaram nos últimos anos algumas das grandes catástrofes que atingiram o nosso país.
5: Tem um intuito de um bocadinho de awareness, de chamar um bocadinho a atenção para localidades que foram afetadas pelos fogos e pelas tempestades e fazer com que essa mensagem passe para num sentido de alerta não voltar a acontecer e as pessoas estejam um bocadinho mais alertas e prevenidas para isso. É bom ver em todos os sítios que nós fomos que já há uma normalidade e uma reconstrução completa de, ou quase completa daquilo que era. E é bom as pessoas que se têm cruzado connosco também e as experiências que temos trocado com elas e perceber também aquilo que foi e toda a resiliência e a força e a união das pessoas que no fundo nestas alturas é extremamente importante para conseguirmos reerguer com força aquilo que temos.
4: Ana Margarida Alves, vereadora da Câmara da Sertã, realçava a importância deste tipo de iniciativas, de ver que a cultura também serve de veículo de valorização dos nossos territórios.
6: É muito bom poder falar com pessoas que vêm para valorizar, que vêm para retribuir e trazer um reconhecimento do esforço que foi feito neste território que teve aqui às escuras, mas que finalmente viu a luz com todo o trabalho que foi realizado. E é interessante ver que à última hora teve que ser mudado, mas que mesmo assim reuniu, mesmo aqui que numa tarde que apetece estar na água, as pessoas estiveram e tiveram numa atitude extraordinária a desfrutar deste momento fantástico. Foi mesmo muito bom.
4: Entre o público que assistiu a este concerto estava Joana Serra, que teve uma das melhores prendas que podia ter no dia em que fazia 30 anos, ter Paulo Vintém a cantar para si.
7: Eu acompanho-os desde que eles surgiram nos Morangos com Açúcar e hoje faço 30 anos, portanto é muito especial ele estar aqui a cantar uma canção que eu tanto adorava. foi por acaso. Vim aqui passear com a família e vi que ele estava aqui a cantar, pronto, e achei-me uma coisa engraçada.
4: Uma prenda de anos inesperada.
7: Sim, totalmente, e muito gira.
4: Esta tour vai terminar em outubro e até lá há ainda muitos quilómetros pela frente a percorrer. Recordo que Paulo Vintém foi um dos elementos da boys band Desert e fez parte do elenco da novela da TVI Morangos com Açúcar. Com o projeto Os 10 Concertos Mais Bonitos de Portugal, tem percorrido alguns dos lugares mais singulares do território nacional, que além do seu elevado valor patrimonial e paisagístico, tem em comum o facto de terem sido recentemente atingidos por catástrofes.
3: Combinando a magia da música com a valorização do património e a memória de territórios resilientes, a iniciativa de Paulo Vintém continua a marcar o verão português. Este concerto será divulgado nos canais do cantor a 25 de agosto. Mudando de assunto, a Autoridade Nacional de Segurança Rodoviária, a Guarda Nacional Republicana e a Polícia de Segurança Pública lançaram a campanha Taxa Zero ao Volante, inserida no Plano Nacional de Fiscalização de 2026. A decorrer até ao dia 24 de agosto, a campanha alerta os condutores para o risco de condução sob influência do álcool. Como explicam as entidades em comunicado, em cada 10 vítimas de acidentes rodoviários autopsiadas em Portugal em 2025, 28 tinham taxa de álcool acima do limite legal. Destas, a maioria apresentava uma taxa igual ou superior ao valor considerado crime. Diversos estudos científicos concluíram que a condução sob o efeito do álcool continua a representar um risco inaceitável para todos os utilizadores da estrada, comprometendo os reflexos, o tempo de reação e a capacidade de decisão do condutor. À semelhança das restantes campanhas, esta ação integra duas componentes: a sensibilização, que é assegurada pela Autoridade Nacional de Segurança Rodoviária, e a fiscalização pela GNR e pela PSP, com foco nos comportamentos de risco associados aos acidentes graves e, em particular, na detenção da condução sob efeito do álcool. Estas ações de sensibilização ocorrem em simultâneo com as operações de fiscalização desenvolvidas pela GNR e pela PSP. Para terminar o bloco informativo, relembramos que a Casa da Cultura da Sertã acolhe Mãos que Cria, uma exposição de trabalhos da Academia Sénior da Sertã. A mostra está patente até ao dia 22 de novembro e exibe trabalhos realizados ao longo do ano letivo 25-26. Esta exposição será repartida em três partes, apresentando diferentes trabalhos ao longo de todo o período expositivo, realizados nas diversas disciplinas criativas que compõem a oferta formativa daquela academia. A primeira arte em exposição é a pintura em porcelana, ministrada por Manuela Estrela e Fernando Pereira, e pintura em tela a cargo de Idalina Andrade. Estes trabalhos estão patentes até ao dia 16 de setembro. Assinalando o culminar de um ano letivo de aprendizagem e dedicação, as obras apresentadas nesta exposição são resultado do empenho, da criatividade e da perseverança de todos os alunos que, ao longo do ano, desenvolveram conhecimentos e aperfeiçoaram diversas técnicas artísticas, criando peças que revelam sensibilidade, rigor e bom gosto. Mais do que uma mostra de arte, estas A exposição constitui um testemunho do valor da aprendizagem ao longo da vida, da promoção do envelhecimento ativo e da importância da arte como espaço de realização pessoal, convívio e enriquecimento cultural. 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
1: 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Visão meteorológica para amanhã, período de céu muito nublado, possibilidade de aguaceiros fracos até a final da tarde, vento fraco a moderado, também pequena descida de temperatura. Neste momento, Cernache do Bom Jardim com 27 graus.
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Cameron, White Cam, Kingdom of Fear, a caminho das 19 horas, final de tarde de quarta-feira, 19 de agosto, será Estuba Jardim com 27 graus, menos calor em relação aos últimos dias. Mesmo assim, os sons mais refrescantes estão sempre na Contestável, agora com Shakira e Burna Boy, hein? 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

Karol G, Bruno Mars, chama-se Still, lá atrás com a nova de Ozuna. Duas estreias no Faixo desta hora 2 do Clube do Som. Para o Faixo, ainda outra novidade é o novo tema de December, uma versão, um remake desse grande sucesso dos Kaja Grow, I Just Die in Your Arms, agora num ritmo bem diferente. Às 19, em ponto, o simultâneo informativo com a Antena 1. Fique muito bem informado sobre aquilo que se passa no país e no mundo.

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4: 7 horas no continente e na Madeira. 6 nos Açores. Regressamos à informação com o Nuno Rodrigues. Principais títulos a esta hora, Nuno.
5: No ano passado, em cada 4 condutores mortos e autopsiados na sequência de acidentes de aviação apresentavam uma taxa de álcool no sangue, considerada crime. A Autoridade Nacional de Segurança Rodoviária lembra, com base nestes dados, que o álcool continua muito ligado aos acidentes e à mortalidade nas estradas do país. Mais de 1000 bombeiros combatem esta hora os incêndios de maior dimensão em Portugal. Em Arouca, os meios de combate foram reforçados ao longo da tarde. O incêndio segue ainda com 3 frentes ativas. O governo espanhol está a preparar um plano para acolher em território continental as cerca de 500 crianças migrantes que entraram em Ceuta no final do mês passado.
4: Temperaturas atuais estão 22 graus no Porto e em Ponta Delgada, 24 em Faro, também no Funchal, 26 em Lisboa e em Coimbra. Notícias às 7 da tarde com Nuno Rodrigues na Antena 1.
5: No ano passado, cerca de 1 em cada 4 condutores mortos e autopsiados depois de acidentes de aviação apresentavam uma taxa de álcool no sangue considerada crime. Os dados da Autoridade Nacional de Segurança Rodoviária, disponibilizados à Agência Lusa pelo Ministério da Administração Interna, indicam que 42% dos 282 condutores mortos e autopsiados pelo Instituto de Medicina Legal no ano passado tinham álcool no sangue. Destes 117 automobilistas, 68 apresentavam uma taxa igual ou superior a 1,2 gramas por litro, considerada crime. 85 tinham 0,5, valor a partir do qual é considerada uma ou contraordenação grave. A autoridade acrescenta que estes resultados demonstram que o álcool, em especial em níveis muito elevados, continua fortemente presente na sinistralidade rodoviária. Os dados são conhecidos numa altura em que a PSP e a GNR estão na estrada com a campanha Taxa Zero ao Volante até à próxima segunda-feira. Mais de 1000 bombeiros continuam no terreno a combater os incêndios de maior dimensão no país. Em Arouca, os meios de combate foram reforçados ao longo da tarde, mas este incêndio segue ainda com 3 frentes ativas, como confirmou há pouco a Antena 1, o comandante Ricardo Fradique, da Proteção Civil Regional de Aveiro.
6: A situação com 3 frentes ativas, mantemos as 3 frentes ativas, ainda com uma ou outra reativação. Estas frentes são extensas. Estão a operar os meios aéreos essencialmente na parte norte do incêndio, dado que a parte sul não está com grande visibilidade. Estamos a reforçar com meios de terra, não é, meios terrestres, e a situação tende a evoluir favoravelmente, não é? Agora também está a temperatura a diminuir, o vento a acabar. Pronto, e vamos ver como é que vai evoluir agora durante a noite. Não temos qualquer povoação neste momento com perigo de incêndio.
7: Houve um reforço musculado dos meios?
6: Houve um reforço de meios aéreos e neste momento está com 7.
5: A descida das temperaturas está a dar uma ajuda, diz o comandante Ricardo Fradic, entrevistado há pouco pela jornalista Paula Verão. Em Arouca, amanhã foi complicada, mas esta tarde, Diana Craveiro, aí nessa aldeia onde tens estado, a situação está agora um pouco mais tranquila.
7: Tebelhão é uma das aldeias que está na linha do fogo, no entanto as chamas não se vêem a partir daqui, vê-se apenas algum fumo ali ao fundo na aldeia de Cabreiros. Aqui especificamente em Tebelhão os moradores já estão mais calmos, amanhã é que foi mais complicada?
8: Sim, amanhã foi mais calma quando chegamos aqui de manhã, que nós estamos daqui de uma aldeia ao lado, tínhamos um almoço previsto com a família e havia muito fumo, muitos bombeiros, muitos aviões e estávamos um bocadinho preocupados. E agora a situação está mais controlada, os aviões continuam a passar, mas o fumo está mais branco e acho que agora o fogo, também devido ao tempo e devido à intervenção dos aviões e dos bombeiros, o fogo está controlado.
7: Portanto, vão manter a atenção, mas muito mais descansados os moradores aqui.
8: Sim, sim, claro. Mesmo aqui os residentes, os vizinhos, já falámos com os vizinhos já há bocadinho, acho que de manhã estava muita gente preocupada, agora à tarde já está o pessoal mais descansado e acho que dessa parte agora está mais controlado o fogo.
7: Muito obrigada, Filipe Tavares, um dos moradores desta aldeia de Tebelhão, onde o fogo ainda não chegou e conta-se que não chega. Vê-se algum fumo branco daqui, ali ao longe, ouvem-se e vêem-se os meios aéreos a atuar das próximas horas. Espera-se uma descida das temperaturas que pode ajudar a controlar o incêndio.
5: No terreno estão mais de 500 operacionais e algumas aeronaves, sendo que os meios de combate foram reforçados em Arouca ao longo da tarde. Em Carraseda de Anciães está ainda ativa uma frente do incêndio que começou já no fim de semana em Torre de Moncorvo. É a frente de incêndio que resta deste incêndio. Os trabalhos têm dado resultado no terreno. Foi isso que indicou há pouco a Antena 1, o comandante subregional do Douro, Miguel Fonseca.
9: Ainda temos atividade, ainda estamos com a frente ativa e evoluiu favoravelmente durante o dia e até agora continuam os trabalhos a decorrer favoravelmente. Estamos a acreditar que até ao jantar a gente consiga ter isto numa posição mais satisfatória. A ocorrência neste momento, temos apenas a frente ativa aqui no Conselho de Carraseda de Anciães, entre a aldeia de Vilarinho da Castanheira e Seixo de Anciães, que está neste momento a arder com pouca intensidade, a ceder aos meios, muito descontínua, e os trabalhos acontecem favoravelmente com o apoio das máquinas de arrasto, dos meios apiados e os meios aéreos.
5: Estão no terreno várias aeronaves e também mais de 500 operacionais no combate a esta frente de fogo em Carraseda de Anciães. O Hotel Cascais Miragem vai avançar com um despedimento coletivo de 177 trabalhadores. O hotel estará fechado durante 2 anos para obras de remodelação. O dirigente sindical Luís Batista afirma que estamos perante um despedimento ilegal.
10: O despedimento coletivo, nos termos do artigo 359, tem que se basear em problemas de mercado, quebra de faturação, dificuldades económicas ou então na alteração estrutural da atividade económica ou da unidade económica. A empresa reconheceu desde sempre que nós estamos perante um problema financeiro, não estamos perante um problema económico, portanto resta-nos apenas aquilo que poderia ser, hipoteticamente, a questão da alteração estrutural do modelo de negócio, da atividade económica, da própria unidade económica, mas também não é isso que vai acontecer. Isto continuará a ser um hotel, será um hotel que vai necessitar da mesma de trabalhadores, continuará a ser um hotel por mais luz que queiram colocar em cima dele. E, portanto, não há uma alteração estrutural do negócio e, portanto, este despedimento coletivo não tem coordenamento no Código do Trabalho nem na lei e, portanto, estamos perante um despedimento ilegal, incapotado.
5: Sindicato e trabalhadores prometem manter a luta. Estão em causa 177 postos de trabalho. O hotel foi comprado há cerca de um ano por investidores espanhóis. Antena 1 já contactou o Hotel Cascais Miragem para pedir mais informações sobre este despedimento coletivo anunciado nas últimas horas. Em Espanha, o governo está a preparar um plano para acolher em território continental as cerca de 500 crianças migrantes que entraram em Ceuta, depois de ter garantido que nenhum dos 70 mil migrantes que entraram no enclave ficaria em território espanhol. Há agora, Sérgio Infante, um aparente recuo por parte do governo de Madrid.
11: Está na lei espanhola que o Estado tem o dever de prestar assistência a migrantes menores não acompanhados até aos 18 anos. E por isso estes 500 menores seguem para o continente, deixando o ministro do interior espanhol no centro das críticas. No dia 13, Fernando Grande Marlaska garantiu que quem entrasse ilegalmente em Ceuta seria repatriado. Marlaska assegurou mesmo que nenhum migrante teria acesso ao continente europeu. Agora surge o volte-face e os partidos de direita e de extrema-direita não perdoam. Várias regiões governadas em conjunto pelo Partido Popular e pelo Vox não mostram abertura ou recusam mesmo receber estas crianças. Por isso, teve de avançar um plano B em contrarrelógio para que as organizações não-governamentais e as agências de proteção infantil assumam as responsabilidades pelos menores, em particular as raparigas. Só que Bruxelas avisou esta tarde que, segundo a legislação da União Europeia, todos os migrantes devem ser repatriados para Marrocos, incluindo menores não acompanhados.
5: Apesar dessa indicação de Bruxelas, o governo de Espanha está a preparar-se para transferir para o continente 500 crianças migrantes que estão em Ceuta desde o final do mês passado, nos dias que se seguiram à entrada de cerca de 70 mil pessoas no enclave. As autoridades espanholas tinham garantido que mesmo os menores de idade seriam obrigados a regressar a Marrocos.
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I've Been Thinking About You, os London Beats, o regresso ao início da década de 90. É a última hora do Clube do Som, quarta-feira, 19 de agosto. Já estamos a meia da semana, o tempo passa sempre muito rápido. Se for o caso, boas férias, espero que aproveite da melhor forma os merecidos dias de descanso. Está na melhor das sintonias e com as grandes memórias da música. Sinaste-me um jardim com 26 graus de temperatura. 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Agora Brian Ferry e os Roxy Music.

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Angry Eyes, a banda sonora de Dirty Dancing, nesta hora 3 do Clube de Som. 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Agora os Heart Alone é a próxima para recordar.

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1: Estamos em linha consigo. Muito bem-vindos a este espaço de discos pedidos. Para participar e juntar-se a nós, utiliza o 274-800-021. A frase é simples. 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Pode escolher a sua música e juntar uma breve dedicatória. Repito, uma breve dedicatória. Muito boa tarde.
14: Boa tarde, Jerugo.
1: Viva, falo com o nosso ouvinte.
14: Manuel Raul, Centro Social e Paroquial São António.
1: Bem-vindo à antena. Vamos à nossa frase.
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1: Conjunto Maria Albertina, para dedicar.
14: Para dedicar à Maria Adila, Natália da Costeira, Georgina de Tramagal, Luciano de Torres Barras, Paulo Januário Valhaço, Manuel Ramos, Vila Velha de Rola, João Girinhas, Carlos Dias, Torres Verdes, Eduardo Gomes de Santarém, Quitéria Bem-Crença, Maria Leonor de Ancião, Maria do Rosário de Proença Nova, Maria do Rosário e Sorreis da Sertã, António Crabo Mário, Nina de Rodas, Pedro Miguel de Comenda, Irmínia de Marrados, e para o resto, e para o seu Hugo, para o resto do auditório, e até amanhã, se Deus quiser, e muito obrigado.
1: Até uma próxima oportunidade, uma excelente noite e boa audição.

0: De regresso ao telefone. Muito boa tarde.
1: Boa tarde, Sr. Hugo.
0: Viva, falo com a nossa ouvinte.
1: Maria Adília do Coço.
0: Bem-vinda, vamos à nossa frase.
1: A publicidade é alma do negócio, em vez de publicidade na rádio quando estável, que é um bom investimento.
0: Nuno Ribeiro, para dedicar.
1: Vou dedicar à Natália da Coticeira, Maria Helena Pousa Flores Ancião, com um grande beijinho, Maria do Rosário Provença Nova, Georgina de Tramagal, Joaquina Dias do Gavião, Quitéria das Bancarenças, Irmina de Marral de Leiria, Manuel Raul e Paulo Genuário de Valhascos, Luciano da Torre das Barras, João Gerinhas de Oledo, Manuel Ramos de Vila Velha de Rodão, Pedro Miguel da Comenda, Carlos Dias Torres Vedras, Eduardo Gomes de Santarém, António Cravo de Tomari, Dorinha de Alcaíns, Nina da Roda e para a minha grande amiga Paula de Lousada. E para vocês todos da rádio, resto auditório, uma continuação de uma boa noite, até amanhã, se Deus quiser, e muito obrigado.
0: Até a próxima oportunidade, uma ótima noite e boa audição.

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0: Nuno Ribeiro, e a próxima participação. Muito boa tarde.
1: Olá, boa tarde, Sr. Rafael, falo de Moção. Ainda estou de férias, regresso segunda-feira a casa e um grande abraço da minha parte para ti.
0: Muito bem-vindo à antena. Vamos à nossa frase. Vamos à nossa frase.
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0: Rolling Stones, para recordar e dedicar.
1: Olha, vai para a Marilina ou depois falou assim, um beijinho para ela, um beijinho a cada irmã, um forte abraço ao seu filho Lídio e ao outro que está para chegar, ou sim, ou não chegou, deve estar a chegar como imigrante, e para todos os imigrantes que trabalham fora deste país. Vai também para a dona Quitéria Bencresce e família, a dona Joaquina Dias do Gavião, vai também para a dona Dona Maria Rosa lá em cima, ou perto de mim, de Amarante, um grande abraço, um beijinho para ela, um abraço, um grande abraço ao seu filho Carlos, que estou a pegar um bocado de gato. Vai para o Manuel António Rimião, Dona Cristina Sozinho e Panhão em Consor. Vai também para a Dona Georgina do Tramagão, um beijinho para ela, um grande abraço. Um grande abraço à família, às mulheres da filha e do genro. Vai também para a Joaquina Sara em Porto Alegre, a minha madrinha Maria de Lourdes. De Olivença, de Castelo de Vida, um beijinho para ela, um grande abraço ao seu marido Carlos, Carlos Damião do Tejo, Sr. Carlos e a sua experiência em Torres Vedras, ao Sr. Carlos Padeiro e para a minha mulher que manda um grande abraço, um beijinho à Dona Maria Afonso, de Castelo Branco também, vai também para as Jorginhas do Aledo, as melhores para ele, vai também para Gilquim Lopes em Paulo, Sr. António Cravo e família em Tomar, Artur Quarta do Cano, um grande abraço ao meu amigo Manuel Ramos, um beijinho à Dona Rosário e um grande abraço ao Sr. Filipe Carlos, a família toda BT, a Dora e o Sr. Fernando em Figueira dos Vinhos, e tudo a voz do auditório, e para si, até logo à noite, se Deus quiser.
0: Até uma próxima oportunidade, uma ótima noite e boa audição.

0: Rolling Stones com Angie. Próxima participação. Muito boa tarde.
1: Olá, Sr. Hugo, muito boa tarde.
0: Viva, falo com a nossa ouvinte.
1: Maria Leonor de Pousa Flores, ancião.
0: Ora, muito bem-vinda. Vamos à nossa frase.
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0: Ainda bem. Vamos receber Lucas e Mateus, a dedicatória.
1: Ao meu filho, às minhas manas, ao Sr. António Manuel da Marinha Grande, muito obrigado. O meu filho ainda não chegou, só vem para o mês que vem, o que está no Luxemburgo. Mas muito, muito obrigado. Um grande beijinho para este senhor. Sr. Manuel Ramos de Vila Velha de Roda, a esposa e o filhote, Sra. Adelina Brantes, Dona Natália da Corticeira, Sr. António Cravo de Tomar, Dona Georgina do Tramagal e a sua família, Sr. Geirinhas, Dona Quitéria de Bem-Crenças, Sr. Eduardo Gomes de Santarém, Dona Adília e o Sr. Manuel Raul do Lar do Curso, e para os meus locutores inesquecíveis, o Rafael, Nina Nandinha e o Sr. José Carlos. Um beijinho para todos e ao Sr. Hugo, muito obrigado e até amanhã, se Deus quiser.
0: Fica feita a dedicatória, uma ótima noite e boa audição. Agora, Lucas e Mateus.
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7: Mais um espaço de discos pedidos. Estamos em linha consigo até às 21 horas e recebemos mais alguém. Muito boa tarde.
8: Olá, Sr. Hugo, está tudo fino?
7: Bem, muito obrigado. Falo com o nosso ouvinte.
8: António Cravo em Tomara.
7: Bem-vindo. Vamos à nossa frase.
8: Alma do negócio.
7: A publicidade é alma do negócio.
8: Alma do negócio, faça publicidade na área de construção, é um bom investimento.
7: O tema que escolhe?
8: Vamos ouvir o Zé Cid e Um Grande Amor.
7: Para dedicar.
8: Dedicar para o senhor António Costa Brecima, o senhor António Manuel Mania Grande, o senhor Jorginho de Tramagala, muito assunto para toda esta família, o senhor Jaquina Dias de Avião, o senhor Jaquina de Avedo Fernando, o senhor Manuel Ramos Vila Velha de Roda, o senhor Maria Leonor de Ancião, o senhor Quitéria Bencrença, o senhor Luciano Torres das Vargens, o senhor Paulo Januário de Abalhasca, o senhor Manuel Raul do Poço, o senhor Maria Adira do Poço, para todas estas senhoras e senhores, muito assunto para todos e para toda a sua família, para todo o auditório, muito assunto para todos. E para o senhor Hugo e toda a família, tudo bom, amanhã estamos só outra vez.
7: Muito obrigado, uma ótima noite e boa audição.

0: Mais uma participação, muito boa tarde.
1: Boa tarde, senhor Hugo, está tudo bem?
0: Muito obrigado, falo com a nossa ouvinte.
1: Quitéria Bem-Crença.
0: Bem-vindo à antena, vamos à nossa frase.
1: A publicidade é a alma do negócio, faça publicidade no rádio quando estava, que é um bom investimento, para dedicar aos netinhos, filhos e marido, ao senhor Hugo e os seus familiares, e não esquecendo os seus coleguinhas todos. António Manuel da Marinha Grande, Manuel Ramos de Vila Velha, Rosarinho Bento de Eves, Joaquina Dias do Gavião, Claudina das Arreciadas, Jorgina do Tramagal, as melhores dela e da família, Artur Costa do Cano, Roberto Casal de Águas do Verão, Leonor de Ancião, Joaquim Marques da Foz do Cobrão, Glorinho Silmita de Alcaim, João Geirinhas do Leite, Paulo de Valhares, António Cravo Tomar, Luciano, Natália da Codiceira, Adília do Coço, Manuel Raul do Coço, Eduardo Gomes de Santarém, a Nina da Roda e o Pereira das Aradas. Um beijinho para todos e para a família, as rápidas melhoras dos doentinhos, quem tiver a fazer ambos os parabéns. Para o senhor Hugo, tudo bom, um beijinho, até à próxima.
0: Até uma próxima oportunidade, uma ótima noite e boa audição.

0: Avançamos para o telefone, para o 274-821. Muito boa tarde.
1: Oi.
0: Viva, falo com a nossa ouvinte.
1: Com a Silvina da Dourada.
0: Ora, muito bem-vinda. Já há algum tempo que não se juntar para nós. Bem-vinda à antena. Vamos à nossa frase.
1: A publicidade é a alma do negócio. Faz a publicidade na rádio como está, mas que é um bom investimento.
0: Certíssimo. Um tema de parabéns do Dinis Brito, Santa Dicatária. Agora a dicatória.
1: A dicatória, é para dicar para a Graça, para o Alfredo, para a Ângela e para as filhas todas. E para a mãe, para a irmã que está aqui, para mim e para toda a gente.
0: Muito bem, parabéns. Parabéns para os aniversariantes. Uma excelente noite e boa audição.
1: Um beijinho também.
0: Muito obrigado. Uma ótima noite e boa audição e continuação de boas melhoras. Dinis Brito, um tema que dedicamos a todos os aniversariantes que completam mais uma primavera nesta quarta-feira, 19 de agosto.

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9: Estamos em linha consigo, é a última parte. 274-800-21 é o número de serviço. A frase é simples: a publicidade é a alma do negócio, invista em publicidade na Rádio Contestável. Muito boa noite.
10: Boa noite, Hugo.
9: Viva, falo com o nosso ouvinte.
10: Pedro Miguel da Comenda.
9: Bem-vindo à antena, vamos deixar a nossa frase.
10: A publicidade é a alma do negócio, faz a publicidade na Rádio Contestável, que é um investimento.
9: E o tema que escolhe?
10: Roberto Trial, Que Bela a Vida.
9: Para dedicar?
10: Para dedicar para a minha senhora Angélica, para a senhora Critéria de Bem-Crenças, para a senhora Adila do Curso, Manuel Raul, Luciano Torres Vargas, senhora Joaquim Dias de Gavião, Manuel Ramos de Vila Velha de Roda, para o Paulo Zenoar de Valhascos, para Cícero Hugo, muito boa noite, muito gosto de ouvi-lo e até uma próxima.
9: Até uma próxima, Piedade, uma ótima noite e boa audição. Seguimos com o Roberto Leal. 274-800-021 é o nosso número de serviço até à 1 da manhã. Até às 21 horas, neste caso.

0: Roberto Leal e a próxima participação. Muito boa noite.
1: Muito boa noite, Hugo.
0: Viva, falo com a nossa ouvinte.
1: Fala Maria da Conceição, aqui de uma aldeiazinha aqui ao pé de Arreolos, que é o Sabugueiro.
0: Muito bem-vinda, vamos à nossa frase. Vamos à frase.
1: A publicidade é a alma do negócio. Pois então, façam publicidade na rádio Condestável.
0: Amantes do Alentejo, para dedicar.
1: Olhe, vou dedicar a todas as pessoas que estão a sintonizar a Rádio Condestável. É para toda a gente. Um beijinho para a Fernandinha. E tudo bom também para si. E vou dar os parabéns ao diretor desta rádio, que é uma rádio espetacular. Não há palavras. E para si, tudo bom. E até à próxima.
0: Muito obrigado pela simpatia. Uma ótima noite e boa audição.

0: 5 minutos para as 21 horas, agora a prioridade para a informação local, neste caso um acidente, um despiste de um veículo ligeiro que aconteceu há alguns minutos atrás, na Nacional 238, portanto a seguir aos Faleiros, já rumo à Sertã. O Luís Pescaia está no local onde ocorreu este despiste e junta-se a nós com mais detalhes. Luís, muito boa noite.
1: Olá, então, boa noite. De facto, um despiste ligeiro de passageiros logo a seguir aos Faleiros, na primeira curva a seguir à reta. Trata-se de um veículo ligeiro que seguiu em frente, literalmente, e foi pela ravina. Está a alguns 5, 6 metros mais abaixo, fora da estrada, evidentemente. Foram mobilizados para aqui diversos meios, entre eles uma viatura de encarceramento e também a equipe de grande ângulo, porque obviamente terá que eventualmente a vítima que está no local terá que ser retirada dali com todo o cuidado, e para isso foi mobilizada a equipe também de grande ângulo dos bombeiros voluntários de Fornaixo do Bom Jardim. Para já a vítima, por aquilo que consegui perceber, quando agora aqui cheguei, será apenas a condutora da viatura que se encontra dentro dela e que está a ser retirada com todos os cuidados e com todos os protocolos exigidos para esta situação. Um eucalipto foi o que segurou a viatura, que embateu, a viatura embateu nesse eucalipto e ficou ali, senão teria ido mais para baixo. Neste momento o trânsito circula normalmente nos dois sentidos, uma vez que a viatura está fora da via, está na ravina e, portanto, está a ser retirada a vítima que conduzia essa viatura, esse ligeiro de passageiros. Portanto, nesta altura o trânsito circula normalmente, os operacionais estão a fazer o seu trabalho, a tratar de estabilizar esta vítima. Ainda não se sabe se será grave ou não, mas para já estão a estabilizá-la para depois a retirar do local. Estamos aqui logo a seguir aos Faleiros, quem vai no sentido de Fornaixo do Jardim para Sertã.
0: Muito obrigado, Luís Biscaia. Fica então essa informação de trânsito relativamente a um despiste, Nacional 238, a seguir aos Faleiros, rumo à Sertã, depois daquela reta mais longa, a primeira curva. Portanto, a condutora deste veículo ligeiro seguiu em frente e foi embater no eucalipto, impedindo que continuasse pela ravina. Portanto, nesta altura, então, os bombeiros, os profissionais estão a retirar a vítima desse despiste. Foi então essa nota de trânsito em direto com o Luís Biscaia. Ponto final neste espaço de discos pedidos. Daqui a pouco vamos estar em linha, vamos ter a informação local.
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0: Muito boa noite, são 21 horas.
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5: A zona balnear do Trídeo, situada na União de Freguesias de Sernaz de Monjardim, Esperal e Palhais, foi o cenário escolhido para a realização de um concerto intimista de Paulo Vintém. Luís Biscaia.
6: A zona balnear do Trídeo, na União de Freguesias de Sernaz de Monjardim, Esperal e Palhais, acolheu ao final da tarde desta terça-feira, dia 18 de agosto, um concerto intimista de Paulo Vintém. Este concerto fez parte da Tour 10 Concertos Mais Bonitos de Portugal, um programa da autoria de Paulo Vintém, com a chancela do Turismo de Portugal. A nossa reportagem, Paulo Vintém, falou do espírito que se quer com estes momentos. Para além de mostrar locais bonitos, tem também o propósito de lembrar que por aqui passaram nos últimos anos algumas das grandes catástrofes que atingiram o nosso país.
7: Tem um intuito de um bocadinho de awareness, de chamar um bocadinho a atenção para localidades que foram afetadas pelos fogos e pelas tempestades e fazer com que essa mensagem passe para num sentido de alerta não voltar a acontecer e as pessoas estejam um bocadinho mais alertas e prevenidas para isso. É bom ver em todos os sítios que nós fomos que já há uma normalidade e uma reconstrução completa ou quase completa daquilo que era. E é bom as pessoas que se têm cruzado connosco também e as experiências que temos trocado com elas e perceber também aquilo que foi e toda a resiliência e a força e a união das pessoas que no fundo nestas alturas é extremamente importante para conseguirmos reerguer com força aquilo que temos.
6: Ana Margarida Alves, vereadora da Câmara da Sertã, realçava a importância deste tipo de iniciativas, de ver que a cultura também serve de veículo de valorização dos nossos territórios.
8: É muito bom poder falar com pessoas que vêm para valorizar, que vêm para retribuir e trazer um reconhecimento do esforço que foi feito neste território, que esteve aqui às escuras, mas que finalmente viu a luz, com todo o trabalho que foi realizado. E é interessante ver que à última hora teve que ser mudado, mas que mesmo assim reuniu, mesmo aqui que numa tarde que pudesse estar na água, as pessoas estiveram e tiveram numa atitude extraordinária a desfrutar deste momento fantástico. Foi mesmo muito bom.
6: Entre o público que assistiu a este concerto estava Joana Serra, que teve uma das melhores prendas que podia ter no dia em que fazia 30 anos, ter Paulo Vintém a cantar para si.
9: Eu acompanho-os desde que eles surgiram nos Morangos com Açúcar e hoje faço 30 anos, portanto é muito especial ele estar aqui a cantar uma canção que eu tanto adorava. Foi por acaso, vim aqui passear com a família e vi que ele estava aqui a cantar, pronto, e achei-me uma coisa engraçada.
6: Uma prenda de anos inesperada.
9: Sim, totalmente, e muito gira.
6: Esta tour vai terminar em outubro e até lá há ainda muitos quilómetros pela frente a percorrer. Recordo que Paulo Vintém foi um dos elementos da boys band Desert e fez parte do elenco da novela da TVI Morangos com Açúcar. Com o projeto Os 10 Concertos Mais Bonitos de Portugal, tem percorrido alguns dos lugares mais singulares do território nacional, que além do seu elevado valor patrimonial e paisagístico, tenha em comum o facto de terem sido recentemente atingidos por catástrofes.
5: Combinando a magia da música com a valorização do património e a memória de territórios resilientes, a iniciativa de Paulo Vintém continua a marcar o verão português. Este concerto será divulgado nos canais do cantor a 25 de agosto. Mudando de assunto, a Autoridade Nacional de Segurança Rodoviária, a Guarda Nacional Republicana e a Polícia de Segurança Pública lançaram a campanha Taxa Zero ao Volante, inserida no Plano Nacional de Fiscalização de 2026. A decorrer até o dia 24 de agosto, a campanha alerta os condutores para o risco de condução sob influência do álcool. Como explicam as entidades em comunicado, em cada 10 vítimas de acidentes rodoviários autopsiadas em Portugal em 2025, 28 tinham taxa de álcool acima do limite legal. Destas, a maioria apresentava uma taxa igual ou superior ao valor considerado crime. Diversos estudos científicos concluíram que a condução sob o efeito do álcool continua a representar um risco inaceitável para todos os utilizadores da estrada, comprometendo os reflexos, o tempo de reação e a capacidade de decisão do condutor. À semelhança das restantes campanhas, esta ação integra duas componentes: a sensibilização, que é assegurada pela Autoridade Nacional de Segurança Rodoviária, e a fiscalização pela GNR e pela PSP, com foco nos comportamentos de risco associados aos acidentes graves e, em particular, na detenção da condução sob efeito do álcool. Estas ações de sensibilização ocorrem em simultâneo com as operações de fiscalização desenvolvidas pela GNR e pela PSP. Para terminar o bloco informativo, relembramos que a Casa da Cultura da Sertã acolhe Mãos que Cria, uma exposição de trabalhos da Academia Sénior da Sertã. A mostra está patente até ao dia 22 de novembro e exibe trabalhos realizados ao longo do ano letivo 25-26. Esta exposição será repartida em três partes, apresentando diferentes trabalhos ao longo de todo o período expositivo, realizados nas diversas disciplinas criativas que compõem a oferta formativa daquela academia. A primeira arte em exposição é a pintura em porcelana, ministrada por Manuela Estrela e Fernando Pereira, e pintura em tela a cargo de Idalina Andrade. Estes trabalhos estão patentes até ao dia 16 de setembro. Assinalando o culminar de um ano letivo de aprendizagem e dedicação, as obras apresentadas nesta exposição são resultado do empenho, da criatividade e da perseverança de todos os alunos que, ao longo do ano, desenvolveram conhecimentos e aperfeiçoaram diversas técnicas artísticas, criando peças que revelam sensibilidade, rigor e bom gosto. Mais do que uma mostra de arte, estas exposição constitui um testemunho do valor da aprendizagem ao longo da vida, da promoção do envelhecimento ativo e da importância da arte como espaço de realização pessoal, convívio e enriquecimento cultural.
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0: Antes de concluirmos este bloco de notícias, antes da previsão meteorológica, novo apontamento em direto com o Luís Biscaia. Recuperamos essa informação de um despiste de um veículo ligeiro há minutos atrás, na Estrada Nacional 238, depois dos Faleiros, no sentido da Sertã, naquela primeira reta, na curva para a esquerda, portanto, o veículo seguiu em frente, e o Luís Biscaia junta-se a nós com mais detalhes. Mais uma vez, boa noite.
1: Olá, então, mais uma vez, boa noite. A vítima, um homem na casa dos 70 anos, já está fora da viatura, já está na ambulância, também já chegou a viatura médica de emergência e reanimação para, então, avaliar o estado da vítima e, para já, nesta altura, aquilo que podemos dizer é para que as pessoas tenham cuidado, uma vez que a ambulância está na via, apesar de sinalizada, e o local do acidente está também ele sinalizado, devem ter que tomar atenção, conduzir com prudência e respeitar as ordens dos operacionais, nomeadamente dos bombeiros que aqui estão, para regularizar então para já o trânsito. A GNR também já aqui esteve, mas está aqui também, mas neste momento era um bombeiro que estava a fazer a sinalização para o cruzamento das viaturas aqui neste local. Devem-no fazer os veículos, devem fazê-lo com prudência, seguir as indicações das autoridades. Agora a viatura está fora de estrada, o indivíduo está já na ambulância, está, como disse, a ser avaliado pela equipe da viatura médica de emergência e reanimação, e portanto está então já tudo encaminhado neste acidente que aconteceu ao cair da noite aqui na freguesia do Cabeçuro, uma viatura que se despistou, a viatura apenas onde seguia o condutor, seguiu em frente em vez de fazer a curva. Neste momento, como disse, está já fora da viatura, está já a ser avaliado pela equipe médica, e portanto apenas a ambulância aqui está com essa vítima dentro dela. A estrada, o trânsito vai agora ser feito de forma alternada. As autoridades, como disse, estão já no local, estão já inclusive também fazer medições, e portanto, para já, nesta altura, é apenas aquilo que podemos então adiantar, está resolvido este acidente.
0: Muito obrigado, Luís Biscay. Essa informação é importante então para os automobilistas. O trânsito circula com normalidade, mas se vai a caminho deste local deve ter a devida precaução. Os bombeiros ainda estão a levar a vítima deste acidente, portanto a ambulância ainda está no local, deve ter atenção redobrada, mas como referi há pouco, o trânsito não está cortado, o trânsito está a circular com normalidade, mas de qualquer forma deve ter toda a atenção. No tempo, para amanhã, a previsão aponta para períodos de céu com alguma nebulosidade, possibilidade de período de chuva ou aguaceiros até ao final da tarde, vento fraco a moderado e descida de temperatura. Neste momento, Serrastro Bom Jardim com 23 graus.
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1: São 22 horas.
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4: A zona balnear do Trídeo, situada na União de Freguesias de Sernaz de Monjardim, no Esperal e Palhais, foi o cenário escolhido para a realização de um concerto intimista de Paulo Vintém, Luís Biscaia.
5: A zona balnear do Trídeo, na União de Freguesias de Sernaz de Monjardim, no Esperal e Palhais, acolheu ao final da tarde desta terça-feira, dia 18 de agosto, um concerto intimista de Paulo Vintém. Este concerto fez parte da Tour 10 Concertos Mais Bonitos de Portugal, um programa da autoria de Paulo Vintém, com a chancela do Turismo de Portugal. A nossa reportagem, Paulo Vintém, falou do espírito que se quer com estes momentos. Para além de mostrar locais bonitos, tem também o propósito de lembrar que por aqui passaram nos últimos anos algumas das grandes catástrofes que atingiram o nosso país.
6: Tem um intuito de um bocadinho de awareness, de chamar um bocadinho a atenção para localidades que foram afetadas pelos fogos e pelas tempestades e fazer com que essa mensagem passe para num sentido de alerta não voltar a acontecer e as pessoas estejam um bocadinho mais alertas e prevenidas para isso. É bom ver em todos os sítios que nós fomos que já há uma normalidade e uma reconstrução completa ou quase completa daquilo que era. E é bom as pessoas que se têm cruzado connosco também e as experiências que temos trocado com elas e perceber também aquilo que foi e toda a resiliência e a força e a união das pessoas que no fundo nestas alturas é extremamente importante para conseguirmos reerguer com força aquilo que temos.
5: Ana Margarida Alves, vereadora da Câmara da Sertã, realçava a importância deste tipo de iniciativas, de ver que a cultura também serve de veículo de valorização dos nossos territórios.
7: É muito bom poder falar com pessoas que vêm para valorizar, que vêm para retribuir e trazer um reconhecimento do esforço que foi feito neste território, que teve aqui às escuras, mas que finalmente viu a luz, com todo o trabalho trabalho que foi realizado. E é interessante ver que à última hora teve que ser mudado, mas que mesmo assim reuniu, mesmo aqui que numa tarde que pudesse estar na água, as pessoas estiveram e tiveram numa atitude extraordinária a desfrutar deste momento fantástico. Foi mesmo muito bom.
5: Entre o público que assistiu a este concerto estava Joana Serra, que teve uma das melhores prendas que podia ter no dia em que fazia 30 anos, ter Paulo Vintém a cantar para si.
8: Eu acompanho-os desde que eles surgiram nos Morangos com Açúcar e hoje faz 30 anos, portanto é muito especial ele estar aqui a cantar uma canção que eu tanto adorava. Foi por acaso, vim aqui passear com a família e vi que ele estava aqui a cantar, pronto, e achei uma coisa engraçada.
5: Uma prenda de anos inesperada.
8: Sim, totalmente, e muito gira.
5: Esta tour vai terminar em outubro e até lá há ainda muitos quilómetros pela frente a percorrer. Recordo que Paulo Vintém foi um dos elementos da boys band Desert e fez parte do elenco da novela da TVI Morangos com Açúcar. Com o projeto Os 10 Concertos Mais Bonitos de Portugal, tem percorrido alguns dos lugares mais singulares do território nacional, que além do seu elevado valor patrimonial e paisagístico, tenha em comum o facto de terem sido recentemente atingidos por catástrofes.
4: Combinando a magia da música com a valorização do património e a memória de territórios resilientes, a iniciativa de Paulo Vintém continua a marcar o verão português. Este concerto será divulgado nos canais do cantor a 25 de agosto. Mudando de assunto, a Autoridade Nacional de Segurança Rodoviária, a Guarda Nacional Republicana e a Polícia de Segurança Pública lançaram a campanha Taxa Zero ao Volante, inserida no Plano Nacional de Fiscalização de 2026. A decorrer até ao dia 24 de agosto, a campanha alerta os condutores para o risco de condução sob influência do álcool. Como explicam as entidades em comunicado, em cada 10 vítimas de acidentes rodoviários autopsiadas em Portugal em 2025, 28 tinham taxa de álcool acima do limite legal. Destas, a maioria apresentava uma taxa igual ou superior ao valor considerado crime. Diversos estudos científicos concluíram que a condução sob o efeito do álcool continua a representar um risco inaceitável para todos os utilizadores da estrada, comprometendo os reflexos, o tempo de reação e a capacidade de decisão do condutor. À semelhança das restantes campanhas, esta ação integra duas componentes: a sensibilização, que é assegurada pela Autoridade Nacional de Segurança Rodoviária, e a fiscalização pela GNR e pela PSP, com foco nos comportamentos de risco associados aos acidentes graves e, em particular, na detenção da condução sob efeito do álcool. Estas ações de sensibilização ocorrem em simultâneo com as operações de fiscalização desenvolvidas pela GNR e pela PSP. Para terminar o bloco informativo, relembramos que a Casa da Cultura da Sertã acolhe Mãos que Cria, uma exposição de trabalhos da Academia Sénior da Sertã. A mostra está patente até ao dia 22 de novembro e exibe trabalhos realizados ao longo do ano letivo 25-26. Esta exposição será repartida em três partes, apresentando diferentes trabalhos ao longo de todo o período expositivo, realizados nas diversas disciplinas criativas que compõem a oferta formativa daquela academia. A primeira arte em exposição é a pintura em porcelana, ministrada por Manuela Estrela e Fernando Pereira, e pintura em tela a cargo de Idalina Andrade. Estes trabalhos estão patentes até ao dia 16 de setembro. Assinalando o culminar de um ano letivo de aprendizagem e dedicação, as obras apresentadas nesta exposição são resultado do empenho, da criatividade e da perseverança de todos os alunos que, ao longo do ano, desenvolveram conhecimentos e aperfeiçoaram diversas técnicas artísticas, criando peças que revelam sensibilidade, rigor e bom gosto. Mais do que uma mostra de arte, esta exposição constitui um testemunho do valor da aprendizagem ao longo da vida, da promoção do envelhecimento ativo e da importância da arte como espaço de realização pessoal, convívio e enriquecimento cultural.
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3: Previsão meteorológica para amanhã: períodos de céu com alguma nubosidade, possibilidade de chuva ou aguaceiros até final da tarde, possibilidade de formação de neblina ou nevoeiro matinal, também a pequena descida da temperatura, e neste momento será nosso jardim com 22 graus. Uma ótima noite, continuo com a sua rádio.
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1: Uma ótima noite para todos. O regresso da Linha da Amizade, quarta-feira, 19 de agosto. Pode participar e juntar-se a nós. A linha de serviço é o 274-800-021. Também podem enviar a sua SMS para o 965-109-674. Primeira participação, muito boa noite. Muito boa noite, ouvinte.
2: Olá, boa noite, Hugo.
1: Viva, falo com o nosso ouvinte.
2: O quadro do Calvário Amarante.
1: Muito bem-vindo, o norte do país sempre bem representado. Vamos saber qual é a sua escolha musical.
2: Musical, deixa-me cá ver. Pode ser da... de Alberto Reis, uma música ao seu
1: gosto. Com certeza, e a dedicatória?
2: Sim, a dedicatória vai para um abracinho já para si, vai para toda a sua família, tenha uma boa semana, um bom regresso a casa, e vai para todos que trabalham aí na rádio, vai para todos que estão parabéns, vai para a minha mãe e irmãos, vai para... O BT Figueiredo, um abraço para ele e para a esposa, para toda a família, para o Miguel, para toda a família, vai para o Sr. António Manuel Ramos da Manhã Grande e vai também para o Sr. Manuel Ramos da Vila Roda, para ele, para a esposa, para toda a família, vai para a Jorgina, para o Sr. Artur, para o Sr. Justino e vai para aquela senhora que costuma falar em nosso nome. Acho que é da Bela da Torre das Barras, para ela, pela família e para os conterrados aqui de Amarante. E vai, mando um abraço para todos que falam aqui do Norte. Tudo bom, uma boa semana para eles, se estiver a ouvir, e para o outro também. E até uma próxima. Tá, o Rafael.
1: Até uma próxima oportunidade, uma ótima noite e boa audição. José Alberto Reis.

0: A linha da amizade, hora 1 e recebemos a próxima participação. Muito boa noite.
1: Olá, boa noite, senhor Rafael.
0: Viva, falo com o nosso ouvinte.
1: Assim, perto de Viana do Castelo. Pronto, um grande abraço da minha parte. Eu sou da Marinha Grande, mantenho-me a morrer.
0: Muito bem-vindo. Vamos receber e recordar Eric Clapton na dedicatória.
1: Isto também hoje vou dedicar mais aqui no dia de criança. Ela me tiver a ouvir. Um beijinho para ela com o devido respeito. E um bom fim de semana. Vai também para a Dona Quitéria Família, a Dona Maria Rosa, lá em cima da Marante, que veio ouvir o Carlos, um grande abraço para ele, o Dona António Rimião, a Dona Cristina Soares em Ponte Soares, a Dório Fernandes e a Família BT e toda a gente de Fiora dos Vinhos, da minha parte, um grande abraço. Vai também para a Dona Georgina, com um beijinho, as melhores da filha e do seu genro. A minha madrinha da rádio, com o seu marido Lourdes Olivense, um beijinho para a minha madrinha, um grande abraço para o seu marido Carlos. Dona Joaquina Serra de Porto Alegre, Joaquim Lopes em Paú, senhor Carlos Gamieira do Tejo, senhor Carlos e as suas princesas em Torres Velhas, senhor Carlos Padeiro, um grande abraço e toda a família em Castelo Branco, um beijinho para a Dona Maria Afonso, com devido respeito. Vai também para a Mina e família em Roda, vai também para o Sr. António Cravo e família em Tomar, o Sr. Tio Costa do Cano, e vai para o Jorginho de Oleto, que as melhoras para ele, e por fim o meu grande amigo Manuel Ramos, um grande abraço, um beijinho à esposa e um grande abraço ao seu filho Carlos. Por fim, bom programa, vou chegar à casa e até amanhã, para nos encontrarmos outra vez.
0: Até uma próxima oportunidade, uma ótima noite e boa audição.

0: Eric Clapton e a próxima participação. Muito boa noite.
1: Olá, boa noite, nosso vizinho.
0: Viva, falo com o nosso ouvinte.
1: Ana Rosa Carvalho Amarante.
0: Bem-vindo à antena. Vamos daqui a pouco receber o Eduardo Santana, a sua dedicatória.
1: O menino Hugo vai para a sua família, vai para os meus filhos, noras e netos, a Manuel António do Rio Mião, vai também para o Sr. António Ramos, vai também para o BT e família, vai também para a Dona Georgina, vai para o Sr. António Manuel, vai para o Sr. Carlos e vai também o Sr. Artur, o Sr. Justino, e vai também para a Dona Isabel das Torres das Bases, um beijinho para ela e para a família. Um beijoquinha para todos, mesmo em geral, tudo de bom, e quem nos ou gostar de nos ouvir, aquele beijinho, tudo de bom, até amanhã, se vocês quiserem. Tchau e adeus. Boa
0: até ao próximo convidado, uma ótima noite e boa audição. Habitual pausa comercial depois, Eduardo Santana.
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0: Amizade, primeira hora, o Eduardo Santana, e a próxima participação está do outro lado da linha. Muito boa noite.
1: Boa noite, é a Glória Tadal aí.
0: Bem-vinda à antena. Oxe, está ligeiramente mais fresco, menos calor.
1: Temos o ventar.
0: Faz parte. Amanhã as temperaturas ainda vão descer mais um pouco. E durante o fim de semana...
1: mais?
0: Sim, vamos ter menos calor.
1: Faz falta.
0: E agora a sua dedicatória para o próximo tema.
1: Ah, já pedi a Jesus ao Eis, um beijinho. E pedi às Manuelas todas também. E pedi aos Ventinhos, as melhoras para eles. E pedi a toda a gente que estuvo a mediar-me. Para eles e para elas esteja tudo incluído. E pedir aos poderes todos, e aos ciências e aos bombeiros também, e lá para os que do meio lá me conheçam também, e para os ambrigantes para lá longe, e para si, o resto boa noite, tudo bom, e faça boa viagem, e até amanhã. Tudo bom.
0: Até uma próxima oportunidade, uma ótima noite e boa audição. É a linha da amizade. Até à 1 da manhã.

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5: Uma ótima noite, quarta-feira, 19 de agosto, em linha da amizade, primeira hora, rumo ao telefone, muito boa noite.
6: Ótimo.
5: Viva, falo com o nosso ouvinte.
6: Manoel Raul, Santo Social, Portel, São António de Coço.
5: Bem-vindo. Vamos receber a Maria Alice com a dedicatória.
6: Dedicatória, eu não posso falar assim por muito tempo, é para toda a linha da amizade e para si, para a sua mãe, como por essa casa.
5: Muito obrigado, uma ótima noite e boa audição.

0: com o meu telefone ao 274-800-021. Mais uma participação que se junta a nós. Muito boa noite.
1: Boa noite.
0: Viva, falo com o nosso ouvinte.
1: Com o Correspondente.
0: Bem-vindo à antena. Vamos nos próximos minutos receber os amigos de sobreposta, a dedicatória.
1: Olha, vai para a mulher, as melhores para ela, e vai para a minha filha, para a Ana, e para as minhas netas também. Tudo bom para elas. Vai para ti e para a tua família. Vai para a Maria de Oliveira, sempre que está ouvindo, as melhores para ela e do marido. Vai para a Maria Rosa de Valsura e família, as melhores dela também. Vai para a Daniela do Valsur também, tudo bom para ela. Vai para a Isabel da Torre das Vargas, as melhores para ela. Vai para Isabel da Torre das Vargas e e vai para a Dona Jorzina Tramagal e a família, as melhores da família de todas. E vai para o Cima na Roma de Vila Baixa de Rodo. Vai para a Gualdina das Arciadas. Vai para lá para cima para o Carlitos de Amarante e para a mãe. Vai para o Manuel António de Reunião. Vai para o Senhor Manuel Ramos, Manuel António Ramos da Marinha Grande. Olha, vai para todos que estejam a ouvir e oraste uma boa noite e em talento das melhores para toda a gente e em paz anos, parabéns para toda a gente e para ti um bom regresso a casa e tudo bom.
0: Muito obrigado, uma ótima noite e boa audição. Seguimos com os amigos de sobreposta.

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1: Uma ótima madrugada, é a Linha da Amizade, até à 1 da manhã. Pode participar, juntar-se a nós através do 274-800-021. Muito boa noite.
2: Olá, boa noite, o Rafael.
1: Falo com o nosso ouvinte.
2: Manuel Ramos, em Vila Velha de Roda.
1: Ora, muito bem-vindo. Vamos receber a Margarida Bessa daqui a pouco, a dedicatória.
2: Pois vai para Gabriel Nunhas da Serra, Joaquim Lopes, João Jairinha, Maria António, Manuel de Almeida Barroca Grande, beijinho à esposa, Silvina Pereira das Aradas. Vai para o Manuel Mito e esposa, um beijinho à Dona Teresa, Carlos Paveiro, um beijinho à Maria Ramos, sua esposa, com as melhores. E um beijinho à filha e às netas. Vai para a minha amiga Maria Afonso de Castelo Branco, Cacilda de Castelo Branco e Quitéria de Ingressas. Para o Sérgio que Marcos da Foz do Cobrão, um bom abraço amigo. Para os meus 6 gerros, um beijinho para todos e um abraço aos familiares. Para o Carlos de Dias de Torres Vedras, um abraço e um beijinho às princesas de um para essa família. Ao Carlitos de Amaranto, um abraço e um beijinho à mãe. E vai para o Manuel António de Rimião, António Manuel Ramos da Marinha Grande, Natália da Codiceira, José Francisco, também do Codiceira, tudo bom para essas duas pessoas amigas. Vai para a Madrinha Doutora Magal com um beijinho e as melhoras do Gerro e para toda a família. Vai para a família, vai ter também tudo bom. Vai para a Maria Madalena de Figueiró dos Vinhos, um beijinho e também muito bom. Vai para a Nina da Rosa, também um beijinho. Vai para a Maria Leonor de Ancião, com um beijinho para ela, para as mamães e um abraço aos filhos e para os netos. Vai para a Maria de Lourdes Oliveira de Castelo Vito, com um beijinho e as melhoras do seu marido, um abraço. Joaquim Dias do Gavião, Maria José Granja, vai para a Glorinha das Arrefiadas, para António Cravo de Tomar, vai para o Paulo Januário, Paulo Doleiros, e vai para todos os ouvintes, um beijinho para as senhoras, um abraço para os senhores, aí vai para o Sumano Raul do Curso e para a Maria Adília. E para o Rafael, um abraço amigo e até quando Deus quiser.
1: Até uma próxima oportunidade, uma ótima madrugada e boa audição.

0: Mais uma participação do outro lado da linha. Muito boa noite.
1: Olá, boa noite, Hugo. Boa noite para si, boa noite para toda a auditória da Rádio Contestável.
0: Falo com o nosso ouvinte.
1: Carlos Dias de Torres Vedras.
0: Muito bem-vindo. Vamos receber o Brian Adams, a sua dedicatória.
1: Dedicar aqui à Inês Princesa, vai para o Hugo e para toda a família, para a Dona Maria do Rosário, para o amigo Luís. Agora vai para o Sr. Manuel do Coço e Dona Maria também do Coço, o Sr. Manuel Ramos e toda a família também, Dona Jorgina de Tramagal e toda a família, para o Sr. António da Marinha Grande, Fernando Silva de Moeira, Dona Hermínia, e olha para todos os carros que entram aí na rádio, e olha para as senhoras um beijinho, para todos os senhores um abraço, que esteja doente rápido as melhores e que faça as felizes aniversário, e para a Dona Joaquina Dias do Gavião. Paulo, um grande abraço e obrigado pela atenção.
0: Um abraço, uma ótima madrugada e boa audição, é Brian Adams.

0: É Brian Adams, Do I Have to Say the Words. Muito boa noite. Muito boa noite, ouvinte.
1: Boa noite.
0: Viva, falo com o nosso ouvinte.
1: Bernardina de Abrantes.
0: Ora, muito bem-vinda à antena. Daqui a pouco a banda Lusa, a sua dedicatória.
1: A minha dedicatória vai para o senhor e para o resto do bom programa. E vai para todos os nossos ouvintes e participantes, para todos os doentes com rápidas melhoras. Vai para quem fejamos durante a semana os parabéns. Tudo bom para todos, uma boa noite e um bom descanso. E vai para os meus filhos, para as minhas netas e para o meu pequenino. Que passem uma boa noite e um bom descanso também. E para o senhor Hugo, um beijinho para si, para a sua mãe. E um bom regresso a casa e uma boa noite também.
0: Muito obrigado, uma ótima madrugada e boa audição. Segue a habitual pausa comercial, depois... A visita da Banda Lusa.
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0: Mais uma participação. Muito boa noite. Muito boa noite, ouvinte. Tínhamos a participação do nosso ouvinte do Conselho de Pampilhosa da Serra. Muito boa noite. Vamos aguardar e perceber se de facto o nosso ouvinte consegue ligar de novo. Compasso de espera para que o nosso ouvinte possa então utilizar o 274-800-021. Vamos para o 27, para a linha de serviço. Muito boa noite. Muito boa noite. Muito boa noite, ouvinte. Sim, boa noite. Estamos em direto. Muito boa noite. Sim, boa noite. Sim, boa noite. Então, boa noite. Estamos em direto. Sim, boa noite.
1: Hugo.
0: Viva, como está?
1: Boa noite.
0: Viva, falo com o nosso ouvinte.
1: Sou a Madalena.
0: De Figueirão dos Vinhos, muito bem-vinda. Sim. Vamos saber qual é a sua escolha musical.
1: Olha, é os Iniciadores com o Beijinho Gostoso.
0: E a dicatória?
1: A dicatória é tem que, portanto, dar um beijinho para si.
0: Muito obrigado.
1: Uma boa noite para todos do auditório. E também para o Sr. Manuel Ramos, um forte abraço e um beijinho.
0: Muito obrigado, uma excelente madrugada e boa audição. São os Iniciadores nos próximos minutos. Linha de serviço 274-800-021.

0: Mais uma participação do outro lado da linha. Muito boa noite.
1: Boa noite, Jerónimo. Como está? Passa bem?
0: Bem, muito obrigado. Há pouco a chamada foi abaixo. Agora consigo restabelecer a ligação. Falo com o nosso ouvinte.
1: António Costa, André Sena.
0: Bem-vindo. Vamos à sua dedicatória para o próximo tema.
1: Vai para vocês aí, todos os colegas. Vai para o Carlitos em Bilbao de Rola e para a mãe dele. Vai para a Cláudia de Arreciadas. Está a Dona Gabriela de Anha Serra, por exemplo, em Cravo Tomar. Para com este para ouvir, um bom dia, com uma equipa assim, até se passa melhor a noite.
0: Ainda bem, uma ótima madrugada e boa audição.

0: Seguimos com a habitual pausa comercial. 274-821 é o nosso número de serviço.
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0: É a linha da amizade até à uma da manhã. 274-800-021 é o número de serviço com mais alguém. Muito boa noite.
5: Olá, o Rafael, boa noite.
0: Viva, falo com a nossa ouvinte.
5: Maria Dourdes Olivença, de Castelo de Mar.
0: Muito bem-vinda à antena. Vamos receber e recordar a Maria Amélia Proença, a dedicatória.
5: Sim, é o meu fado preferido, dedicatória especialmente para si, com um grande beijinho, igualmente para a sua mãe, todos os seus colegas. Nunca esquecendo sempre a nossa amiguinha Maria de Rosário, tenho gostado da companhia dela e para os seus netinhos. E vai então para as minhas priminhas, para os meus afilhados, para os casais amigos que eu dedico, para todas as pessoas amigas que eu dedico o nome, não tenha aparecido agora, infelizmente. Não tenho ouvido a rádio, não tenho ouvido. Então, especialmente as melhoras para os doentinhos. Desejo as melhoras a todos os doentes, que estejam melhorzinhos, incluindo, claro, o meu marido, que não se encontra nada bem. Deus dê as melhoras a todos e uma santa noite. E até amanhã, se Deus quiser. E um beijinho grande mais uma vez para toda a gente.
0: Boas melhoras para todos os doentes, uma ótima madrugada e boa audição.

Depois da música com a Maria Amélia Proença, confesso, vamos receber Jorge Ferreira. É um pedido da nossa ouvinte Hermínia Seguro de Marrazes. Dedica para toda a linha da amizade, para a equipa da Condestável. Muito obrigado pela nossa parte. Seguimos então com Jorge Ferreira.

Jorge Ferreira, e agora recebemos o José António Reis, pedido do nosso ouvinte Carlos Dias de Meira do Tejo. O tema vai para todos, amiguinhos e amiguinhas da linha da amizade. Depois de uma da manhã, vamos reparar este tema para ouvirmos a música por completo. Vamos também ouvir Lorin com Tatu, pedido do nosso ouvinte Manuel Almeida da Barroca Grande. Dedico o tema à sua esposa, para o ouvinte Manuel Ramos, e um beijinho para a esposa e um abraço para o Carlitos e para todo o auditório da Contestável. Ponto final, então, neste espaço. Lembro que o José António Reis e também o Lorin vão passar depois da uma da manhã. Bom descanso, boas férias. Boa viagem, bom trabalho, continuo desse lado.

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